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5: Você sabe quando colocar o acento em tem? É simples. Tem sem acento é usado no singular. Exemplo, o aluno tem dúvida. Tem com acento circunflexo é usado no plural. Exemplo, os alunos têm dúvidas. O mesmo acontece com outros verbos derivados, como mantém, contém, intervém e convém. Uma pequena diferença no acento faz toda a diferença na concordância. Até a próxima!
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0: Muito bem, 8 horas e 39 minutos na sua Educativa FM 104.7. Tá aí o som de Belo Veloso, Aquarela, um dos grandes clássicos do Toquinho. Antes, Roupa Nova, Amor de Índio, também com Skank, Algo Parecido, Raul Seixas, O Trem das Sete. E Xande Pilares com Alegria, Alegria. Na sequência, daqui a pouquinho tem Phil Collins com You Will Be In My Heart. Agora, 8 horas e 40 minutos.
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0: rock The Wallflowers, liderada pelo Jacob Dylan, o filho do Bob Dylan. E essa faixa faz parte do segundo disco da banda, Break Down the Horse, que vendeu milhões de cópias e alçou o grupo ao estrelato internacional com outros sucessos como One Headlight e 60th Avenue Heartache. A letra da música, que explora e fala sobre solidão, busca por conexão humana, a incerteza, a identidade e aí as três Marlenas. Agora, 9 horas e 1 minuto. Na sequência, daqui a pouquinho, tem Roy Orbison com Il Garrett.
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0: horas e 18 minutos na sua Educativa FM 104.7. E você ouviu aí o som de Sheryl Crow, grande sucesso com os Guns N' Roses, Sweet Child O' Mine, antes com Brian Adams, Heaven, Nazaré, Where Are You Now e a primeira do bloco, Roy Orbison com You Got It. Daqui a pouquinho, na sequência, você tem Memória Nacional, começando com Marisa Monte, Aquela Velha Canção. Agora 9 horas e 19 minutos.
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0: daqui a pouquinho mais músicas para você aqui no Memória 104, Educativa 104.7, sua melhor sintonia 24 horas.
1: 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O que você pensa, sente. E o que você sente, vive. Por isso, cuidar da mente é cuidar da vida. Pensamentos negativos acontecem, é natural, mas você não precisa morar neles. Quando você escolhe um olhar mais leve, uma interpretação mais gentil, tudo ao redor muda. As relações, as decisões e até o seu corpo. Treinar a mente é um exercício diário e cada vez que você escolhe pensar melhor, você vive melhor. Pensar bem é um ato de autocuidado. 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
3: Bom, se ligou ao seu rádio agora ou acessou agora a Educativa 104.7. Seja muito bem-vindo, seja muito bem-vinda. Vamos à tradução de hoje do Memória 104, comigo, Lucas Cardoso.
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4: Fica a dica com o professor Wagner Abdul.
5: Você sabe a diferença entre a princípio e em princípio? A princípio significa no começo, inicialmente. Exemplo, a princípio eu não concordei. Já em princípio significa em tese, teoricamente. Exemplo, em princípio não há problema. Uma letra muda tudo. Então lembre-se, começo é a princípio. Teoria é em princípio. Até a próxima.
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1: 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Respire fundo, agora solte devagar. Parece simples, mas respirar com calma ajuda a reduzir o estresse e melhora o bem-estar. 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
0: Bom, hora de guardar as recordações na máquina do tempo do Memória 104, com as canções que fazem parte da trilha sonora da sua vida. Muito obrigado por sua audiência e pela sua companhia, por deixar a Educativa 104.7 entrar na sua casa, no seu carro ou no seu fone de ouvido. Encerrando o Memória por aqui, os clássicos do Elvis e dos revolucionários Beatles. Um excelente restante de noite e um domingo de muita paz. Eu sou Lucas Cardoso, foi um prazer estar com você. Até o próximo sábado, às 7 da noite, com mais nostalgia, informação e emoção. Um abraço, até lá.

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0: Educação financeira não é sobre ter muito dinheiro, e sim saber cuidar bem do que você tem. Comece anotando seus gastos, tudo mesmo. Quando a gente enxerga para onde o dinheiro vai, fica mais fácil controlar e planejar o futuro. Organização é o primeiro passo para a liberdade financeira. 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
1: Fica a dica com o professor Wagner Abdul.
2: Você sabe a diferença entre a princípio e em princípio? A princípio significa no começo, inicialmente. Exemplo, a princípio eu não concordei. Já em princípio significa em tese, teoricamente. Exemplo, em princípio não há problema. Uma letra muda tudo. Então lembre-se, começo é a princípio. Teoria é em princípio. Até a próxima.
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0: Sabia que uma pausa de 5 minutos pode renovar sua energia e foco? Levante, respire fundo e alongue o corpo. Cuidar da mente também é cuidar da saúde. 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
2: Você escreve: o evento será daqui a 2 dias, com H, ou daqui a 2 dias, sem H? Quando a ideia é de tempo futuro, usamos daqui a 2 dias, sem H. Já há 2 dias indica um tempo passado. Um truque simples: se puder trocar por faz, use A com H. Se não puder, use A sem H. Até a próxima.
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0: que você faz todos os dias importa mais do que aquilo que você faz de vez em quando. Desenvolvimento pessoal é uma soma de hábitos, não de momentos isolados. Quando você repete uma ação, ela cria raízes, e raízes sustentam o seu crescimento. Talvez o hábito que você precisa hoje seja tão simples quanto organizar seu dia. 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Pequenos gestos constroem grandes versões de você. Cuide dos seus hábitos e eles vão cuidar da sua evolução. 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
4: Fica a dica com o professor Wagner Abdul.
5: Você vai onde ou aonde? Aonde indica movimento. Quem vai, vai a algum lugar. Onde indica permanência. Quem mora, trabalha ou está, está onde. Quem vai, chega ou retorna. Vai aonde? Parece simples e é mesmo. Até a próxima.
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E é com grande satisfação que recebemos dois grandes amigos para cantar com a gente esse modão. Chega pra cá, João Carreiro e Capataz.

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0: Ai, que saudade!
1: Saudade! 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

Você sabe o que é a meia-lua da grande área? Você já reparou naquele semicírculo desenhado na frente da grande área? Muita gente pensa que ele faz parte da área, mas isso não é verdade. 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Assim, ninguém pode invadir antes da cobrança e ganhar vantagem. Ou seja, a meia-lua não faz parte da área e nem dá nenhuma vantagem para o goleiro. Ela está ali apenas para ajudar a organizar a cobrança do pênalti. 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

Bom dia, minha gente querida! Mais um programa Encontro de Gerações aqui na 104.7, eu, Gabino Lino. Um programa que ativa as boas lembranças, na verdade. Revive histórias e traz aquela de volta aquela saudade gostosa que é através das músicas, né? Isto é Encontro de Gerações. Porque uma boa música nunca envelhece, na verdade. 8h47. 8 horas. Está no ar mais uma vez um domingo colosso. Eu aqui, Gabino Lino, com você. Nat King Cole,

Não podemos esquecer do nosso WhatsApp ou ter nessa comunicação com a Encontro de Gerações, é o 99333-1047. Na verdade, se pede sua música, e você pedindo sua música, todos nós vamos ouvir, com certeza. Você quer ouvir aquela música, ou quer mandar algum recado, algum... Aqui é no, esse é o WhatsApp nosso, 99333-1047. E é muito legal, né? Porque o domingo tá trazendo muito sol, calor. Espero que... E na verdade tá todo mundo acordando, viu? Não tá chovendo, não. Tá um sol. Já cheguei aqui no sol, aqui, viu? Aqui nos altos do Parque dos Poderes. E trazendo mais música pra você. Aquelas músicas que você viaja sem sair do sofá ou da cadeira tomando seu café. Um bom dia para você. Bee Gees.

dia Encontro de Gerações. É, Gabi Nolino, Maria Japuralá, trabalhador. Gostaria de ver aquela com Frank Sinatra, New York, New York. Essa é maravilhosa, Encontro de Geração mesmo, né? Sucesso pra você, Marinho. Uau!

Bom dia, bom dia. Estou escutando Encontro de Gerações. Esse programa é top, hein? Moro em Campo Grande, bairro São Conrado, passando na BR da vida aqui, chegar na capital hoje. Eu queria pedir uma música muito antiga, se possível tocar ela para nós. É Salvatore Adamo, Have Come Fame.

0: 8 horas e 20 minutos, um bom domingo para você que tem um dia de alegria, de paz e muita felicidade. Obrigado mais uma vez por você estar com a gente, obrigado a todos, né? Nosso WhatsApp é o 993331047.
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8 horas e 25 minutos. Esse sim é o Encontro de Gerações. Obrigado mais uma vez por você estar com a gente. Esse domingo colosso. Um domingo, não é um dia qualquer, né? É um acontecimento. BJ Thomas.

Bom dia, Gabinolino. Gerson Cascagrossa, o Setentão, na área. Gabino, se possível, toca aí pra gente com Eduardo Vianello, O Mio Senhore, beleza? Estamos na escuta aqui no Copa Vila 2, tomando um cafezinho, beleza? Um abraço a todos os ouvintes. Fui!

Bom dia, Gabino. Paulo Xavier na sintonia, meu querido. Te ouvindo aqui no Copa Trabalho. No último dia 25 agora foi o dia do rádio, né? Mas a gente sabe que o rádio sozinho não seria ninguém se não fossem vocês comunicadores, né? E parabéns pela programação de sempre aí. Top. Toca pra nós os incríveis. O Milionário. Abraço e sucesso sempre.

0: 8:39, está no ar o programa Encontro de Gerações. E você, agradecendo sua participação, sua audiência, estamos no ar. Hoje, domingo, colosso, sol quente, né? Calor. 8:40.
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0: Olha a mensagem da Eliane Amorim. Gostaria que tocasse a música Pensando em Ti, de Nelson Gonçalves. Ofereço para meu esposo Davi. Então, a Eliane está oferecendo para o esposo dela, Davi. Nelson Gonçalves, faz esse vozeirão dos anos 60 para 70, né? 70 também. Vamos ouvi-lo.

0: 45 minutos. Passa rápido a hora, né? 8 horas e 45 minutos. Já estão 45 minutos no ar. Que legal, né? É muito colosso estar aqui com você. Porque é o seguinte, eu toco essas músicas, eu também curto, viu? Eu me sinto assim, à vontade, assim. Cara, como à vontade, Gabriel. Você está trabalhando, você está com seus ouvintes, num domingo colosso. Olha, eu fico olhando aqui, ó, agora está saindo tanto o WhatsApp, porque hoje não está chovendo e está calor, né? O pessoal já levanta cedo, domingo, assim, ó. Domingo, tem domingo chovendo ou frio, assim, ó, demora sair no WhatsApp. O nosso WhatsApp é o 993331047. Obrigado pelas suas participações, obrigado por você estar assistindo com a gente. Vamos ouvir um áudio aqui do João Fogaça.
1: Bom domingo.
0: Bom domingo, mas peraí.
1: Bom dia, meu amigo Gabino Lino. Satisfação em tê-lo de novo. Eu queria que colocasse uma música bem bonita do Elvis Presley para minha esposa Eva, que está de aniversário hoje. E abraço para você e todos os ouvintes da rádio. Bom domingo. Joãozinho do Campo Novo, João Fogaça.
0: Ô, João Fogaça, eu falo para sua esposa que o Elvis, eu gosto muito dessa música aqui, ó. Eu gosto da melodia dela, do Indigueto. E ofereço em seu nome para sua esposa um feliz aniversário para ela esse domingo colosso.

0: Ó, pessoal, desculpem, eu tava falando com vocês aí sem o microfone ligado, viu? Isso é o cara do livro, acontece. Ó, o Benito de Paula, o Zacaria, ele quer ouvir sanfona branca. E sanfona branca tá aqui, ó.
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bom dia para você, um bom domingo.

essas músicas, com essas músicas deixam-nos sempre felizes. Um abraço para você que está sintonizado na Educativa 104. Esse é o programa Encontro Gerações, fazem todos os domingos. Olha, eu trouxe música do Demetrius, Nas Voltas do Mundo. Eu acho muito legal essa letra aqui, ó.

0: Professore Lino, piacere parlare con te, mio carissimo Gabino Lino. Parabéns pelas músicas italianas, viu? Eu encho o coração da cultura e da vida italiana quando escuto os teus programas com as melhores músicas da nossa bela Itália. Um abraço, buona domenica, Gabino Lino.
1: Que legal, né? Obrigado, professor. Obrigado pela sua participação, obrigado pela sua companhia. E essas músicas italianas são os pedidos dos nossos ouvintes, e nós tocamos também aquela música, né? Eu lembro da minha época, lá da década de 70, que a Itália, as músicas italianas estavam no auge, aquelas românticas, né? E vou tocar uma música aqui do pedido do Zacarias. Ele pediu aqui, ó. Bom dia, Gabino Lino. Gostaria de ouvir com Alcione, Não Deixa o Samba Morrer. Então tá aí, ó. Zacarias.

Um abraço aqui pra Terezinha, o Rico, a Tereza, o Rico, lá de Jardim. Um abraço pro pessoal de Jardim, um abraço pro pessoal de Bonito, de aqui da Uana, de Nioaque, a todos, né, daquela região ali, ó, maravilhosa, cheio de história, e tem história, hein? Eu mesmo tenho muita história daquele jardim lá, viu? Ô, terra legal, viu? E a Tereza quer ouvir a Lady Gaga. Tá aqui, ó, Lady Gaga.

0: Um abraço aqui para todos vocês que estão sintonizados na Educativa 104.7. E eu, Gabino Linos. 9:06.
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8: Mandar um abraço aqui para Marta e o Subarruda lá do Atlântico. Um abração, Subarruda. E para todos os seus netos, sua família todinha, que tem um domingo legal, né? E todo o povo do Atlântico, né? Atlântico, um abraço pro pessoal do Atlântico. Sabe onde é o Atlântico? Atrás do autódromo. Ali começa o Atlântico. Lago do Atlântico. Você tomou banho lá no Lago do Atlântico, na Lagoa Rica? Isso, ela gosta. Ela, na verdade, esse casal maravilhoso, eles gostam de ouvir o Scorpion. Então o Scorpion tá aqui para vocês, ó.

9h15. Dá um abraço aqui pro Marinho Silva. Ele quer ouvir Dalto, Muito Estranho. Um abraço pra você. Ele falou assim, ó, ouço o programa todos os domingos, viu? Legal, né? Obrigado mais uma vez pra vocês que ouço o programa todos os domingos. Nós aqui, ó, sempre com vocês. Se Deus quiser, vamos continuar sempre com vocês. Dalton,

Eu esqueci de ler aqui a mensagem total aqui, ó. O Marinho Silva é motorista de aplicativo. Então, estender o nome de Marinho Silva, estender a todos os motoristas dos aplicativos. Que legal, né? Obrigado mais uma vez pela sua companhia e uma carona de vocês, né? Todo domingo nós estamos aqui, ó. É no 104.7. Bom dia para você que está sintonizado na Educativa. A Zélia acabou de ligar para a gente aqui. Vou ler a mensagem da Zélia. Bom dia, gostaria de ouvir TT Escrito nas Estrelas. Poxa, que legal, vamos procurar isso já para você aqui, a TT. Falar em TT, um abraço aqui para o Celito Espíndola. Tudo bem, Celitão? Celito é irmão da TT Espíndola. Um abraço para todos os pessoal da Espíndola, né? Um abraço para o Gilson, um abraço para o Celito. Todos, para a Cuca, sua esposa do Celito, um abraço para vocês. Obrigado mais uma vez pela sua companhia. Brenda Lee,

0: 9 horas e 24 minutos. Depois desse intervalo aqui, nós vamos atender a Zélia. E a Zélia aqui do Parque dos Poderes. Ela pediu a TT Espíndola. Logo após o intervalo, nós vamos atendê-la.
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A Zélia descreveu, né, uma palavra que legal, né? Prata da casa, amo. Olha que tem muita gente boa, né? Muita gente especial, prata da casa. E vou ter uma boa sugestão sua. Vou voltar a colocar música aqui, né? A prata da casa. 9 horas e 30 minutos.

Aqui eu dou um bom dia aqui, ó, para o Dom Ramos Sanfoneiro. Abraço, Dom Ramos Sanfoneiro. Um abraço para você. Obrigado pela sua companhia.

32 minutos. Legal, né? Fazer um programa Encontro de Gerações domingo, assim, ó. Apesar que tá calor aí, né? Não é verdade? Mas o calor faz parte da natureza. E trouxe pra vocês aqui, ó, Bob Dylan, Mr. Tambourine.

Bom dia, Galinho. Gostava do domingo aí pra você e todos que estão acompanhando esse programa maravilhoso aí. Como você disse, né? É tão bom, né, a gente recordar o passado. Hoje eu gostaria de ouvir a música com os The Fevers, Por Causa de Você. E oferecer para todos os nossos amigos aí que estão acompanhando esse programa maravilhoso. E oferecer lá para o Paulão na Copa Trabalho, que também está sempre participando aos domingos aí desse programa. E também pedindo, né, uma música que recorda o nosso tempo, o nosso passado e que nos fez reviver grandes momentos, não é mesmo, Galinho? Aquele abraço, meu amigo. Boa semana. Tá quente, tá muito quente mesmo. Tá

0: Vivemos esse domingo com lindas lembranças no Encontro de Gerações, não é verdade? Eu sempre falo, você viaja sem sair do sofá. 9 horas e 43 minutos.
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6: Nove horas e 45 minutos. Vamos ouvir aqui, ó, com Elvis e a Barbra Streisand. Love Me Tender.

todos os ouvintes, que seja uma semana abençoada com muita paz, saúde, amor e harmonia. Eu quero ouvir, se for possível, o Paulo Sérgio, a última canção, se for possível. Tudo de bom para vocês todos. Esse programa seu é maravilhoso, a gente não vê a hora que chega domingo para a gente ouvir as músicas, é a programação muito boa. Um abraço aí para a senhora, dona Soraya.

9h53. Um abraço aqui pro Fernando Seixas. O Fernando Seixas disse aqui, ó. Ele quer ouvir do Foreig, né? Ele quer ouvir a música e oferecendo para sua esposa, Sandra de Oliveira, lá de Aparecida. Então, um abraço para você, uma grande. Obrigado pela sua audiência. Vamos ouvir, sim. Você pediu, você tem preferência aqui no, na Educativa 104 e o programa Encontro de Gerações. Um bom domingo para você.

0: que esse domingo tenha paz, não é verdade? Carinho e lindas lembranças no programa, com o programa Encontro de Gerações. Todo domingo aqui com vocês. Um abraço aqui para todos vocês. Um abraço para os Fernando Seixas lá de Aparecida. Que legal, né? Aparecida. Nós temos a padroeira. Dez horas, Encontro de Gerações.
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Sabe que eu tava fazendo a playlist dessa semana, do Encontro de Gerações? Aliás, é verdade, eu encontrei uma música aqui, lembrei de uma amiga e colega aqui, ó. Na verdade, a Marta Maria. Ela gosta de ouvir Luiz Vieira, o Menino Passarinho. Um abraço, Marta Maria. Um beijo do programa Encontro de Gerações e todos os ouvintes.

0: 10:05. Este é o programa Encontros e Gerações. Você está sintonizado aqui na Educativa 104. E este é o programa Encontros e Gerações. O maior prazer estar aqui com vocês, não é verdade? Ouvindo essas músicas, esse pedido, atendendo vocês aqui, ó.
1: Bom dia, Gabininda. Cadê o Gabininda?
0: Pera aí, deixa eu arrumar aqui.
1: Gabininda, que é Evaldo aqui de Palmeira. Aqui de
0: Palmeira. O que está acontecendo? Momentinho, só que já volto aqui no ar com vocês aqui, ó. Vamos ver. É o Ariovaldo lá de Palmeiras. Ele quer ouvir Carmen Silva. Já deu um abraço, mandou um abraço para todos o pessoal daqui da Ana. De aqui da Oana e mais outro aqui, né? Aqui da Oana, ali. Todos os pessoais, todos os ouvintes da Rádio Educativa e eu também junto. Ele quer ouvir Carmen Silva. Tá aqui, Carmen Silva.

0: Bom dia, Gabi linda. Querer o dia, Gabi.
1: Na verdade, o Arivaldo me chama de Gabi Lindo. Não é Gabinino, não, é Gabino Lino. Que legal, mas tá valendo, viu? Um abraço para vocês, um abraço para todos vocês que estão sintonizados. Deixa eu ler aqui mais uma mensagem que chegou e um pedido aqui, ó. É da Cris Fratini. Bom dia, Gabino Lino. Poderia tocar Moacir Franco, Milagre da Frecha. Legal. Milagre da Frecha. O Moacir Franco.

O programa Encontro Gerações, lembrando agora, vamos fazer uma homenagem ao Rick, né, da dupla Rick Renner, que nos deixou essa semana. Vamos fazer uma homenagem para ele. Casa de Caboclo, Rick e Renner. Singela homenagem, né? Mas é uma homenagem que de lembranças, que ele fez tanto sucesso para tanta gente, né? Tantas pessoas ficaram lembranças, então vamos fazer nossa também.

Na verdade, essa música sertaneja aqui é uma homenagem ao Rick, né? Nós estamos prestando essa homenagem, essa singela homenagem do Encontro de Gerações.

0: 9:19. Este é o programa Encontro de Gerações. Nós tocamos essa música sertaneja em homenagem ao Rick, né? Uma homenagem que ele nos deixou essa semana.
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Um abraço pro pessoal do Instagram, né? Que me seguiram, me seguem, ou seja, curtiram minha postagem no Instagram. Um abraço aqui para Silvia Torres, Rodair Franco, o Paulo Rezeque. Um abraço, Paulo Rezeque. O Carlos Alberto Granci Gonzalez, esse é lá da Ponta Porã. Lá do Pedro Ram Cabaleiro. Um abraço pro pessoal do Pedro Ram Cabaleiro. Para Jussara Lino, o Paulo Xavier, para Chaquinha e o Cef, que legal, né? E tem pessoal também do Facebook. Um abraço pro Bruno Lino, Seligan, pra Roberta, Seligan, pra Charão, Thiago Lino. Um abraço, filhão. A Sheila Paiva. Um abraço, Sheila. Obrigado pela sua companhia. Moacir Loureiro. O Razdair Mata, a Catarina Gonçalves, a Sheila Branche, a Eva Bruno. Em nome da Salvadora Zara, um abraço a todos os pessoal do Instagram, do Facebook, né? E música no pedaço, Benito de Paula.

Acho que hoje não mandei um abraço pros vovós, né? Pro vovô, pra vovó. E aí, Neto, hoje é domingo, você mandou um alô pro vovô? Foi aí, cumprimentou o vovô, falou, vovô, tá tudo bem com você, vovô? Vovô, um bom domingo pra você, vovô. Tenhamos um dia maravilhoso. 10 horas e 28 minutos. Este é o programa Encontro de Gerações. Que legal, né? A gente fala assim, a gente conversa aqui com você porque tocamos música do seu agrado. Tomara, né?

10h32. Vamos atender o pedido da Eva Ortiz. Ela quer ouvir Elvis Presley, My Boy. Um abraço para você, Eva Ortiz. E tenha um domingo maravilhoso. Tá aqui Elvis Presley, My Boy. 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

O Joel, lá da Vila Nasser, ele oferece, ele escreveu aqui, ó. Bom dia, Gabino Lino, aqui é o Joel da Vila Nasser, ofereço o programa hoje para minha mãe, para a mãe dele, ó, senhora Ieda. Então um abraço para dona Ieda, que tomara que tenha curtido o programa, legal, né? Um grande abraço para você, Joel, obrigado para todo o pessoal da Vila Nasser, né, do grande Vila Nasser. E é grande, né? Não é verdade? Vamos ver aqui, o Alírio também tá aqui, ó. O Alírio chegou aqui, ó. Bom dia, Gabino Lino. Sempre ouvindo o seu programa Encontro Gerações. Se possível, toca pra nós Taiguara. O sonho não acabou. Legal. Toca após essa música, vou tocar a sua música, seu pedido. Obrigado mais uma vez por você estar com a gente, Alírio.

0: 10 horas e 43 minutos. Esse é o programa Encontro de Gerações. E eu, Gabino Lino.
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10 horas e 49 minutos. Estamos com o programa Encontro de Gerações. Vocês ouviram os Carbonos? Os Carbonos, né? Eram o Carbono, Renato, os Incríveis. Os Carbonos, eu dancei muito, brincadeira com os Carbonos. Essa aqui, ó, eles fizeram uma versão do Terry Winter, Férias de Verão.

Chegamos mais uma vez ao final do programa Encontro de Gerações. Obrigado pela sua companhia, pelo seu carinho e permitir que nossa música faz parte do seu domingo. Todo domingo estamos aqui, ó. E falar em domingo, domingo nós vamos começar às 7 horas, um dia especial, um dia de eleição. Então, eleição, vamos começar às 7 horas, uma hora a mais com vocês aqui no Encontro de Gerações, legal? E agora está chegando, não, já chegou aqui, ó, o Juju e seu programaço, né? Você sabe muito bem que ele tem um programa de grande sucesso, acompanhando o programa, toda a 104 é um sucesso, né? Mas esse do Juju é especial. Vamos ficar aqui com o Renato e seus Blue Caps e Bee Gees.

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5: Maravilha, maravilha.
6: Deixa eu ver aqui agora sim. Legal, tudo bem com você? Tudo certinho? A partir de agora, vamos juntinho com você até as 3 da tarde. Esse clima gostoso do final de semana, esse super domingo. Obrigado na melhor sintonia.

Daqui a pouquinho, já o pessoal chegando em casa, né? Pra poder almoçar. Já chegando os amigos, os parentes, todos já se preparando. O pessoal acorda mais cedo pra preparar o almoço. Um já vai preparando já aí o churrasco, né? É, assando aquela carne especial. Que maravilha, né? Sensacional! Importantíssimo, Neymar, né? Vou falar uma coisa pra você. Domingo é um dia especial. Domingo é um dia que, na verdade, você reúne todos os amigos. O domingo, na verdade, o domingo tem cara de flashback, né, meu? Porque é o seguinte. Todos sabem que as músicas do passado, aquela música que você se recorda do seu passado, do que você viveu, do que você passou, você, lógico, vai poder curtir, né? Você coloca um domingo assim como um dia do flashback, né? Então você mata saudades, você, ó, primeiro, você chega em casa, nesse momento você foi passear um pouco, foi caminhar um pouquinho, agora já organiza toda a casa, já liga o som, vai curtir um flashback. E lógico, voltando ao passado, né? Então prepara o seu coração, prepara suas emoções, que muita coisa boa vai rolar pra você aqui. É um dia que todo mundo fica unido em casa, todo mundo se reúne em volta aí, toma aquele tereré especial, ou toma aquele chimarrão, e fica conversando, batendo aquele papo especial. Outros vão colocar a casa em ordem depois do final de semana, de uma semana de pegada aí, né? Deixa o dia de final de semana pra limpar, né? Lavar o carro, lavar a casa, organizar tudo, molhar as plantas e tudo e coisitas mais, né, meu belo? Vamos lá, então. Ó, é o seguinte, ó. Eu quero saber de você. Ó, galera, eu quero saber de você. Se você, ó, perguntinha, a pergunta de hoje, ela é muito fácil. Não sei se você, né, tem superstições. Né? Você é supersticioso? Hã? Olha só, aquelas crenças populares, né? Por exemplo, você é supersticioso? Você acredita que aquele chinelo virado pra cima traria mau presságio ou a morte da mamãe? Lembra? Ó, o chinelo virado, né? É morte da mamãe, né? Você se recorda disso aqui? Ó, gato preto cruzou uma rua, né? E o pessoal falou, ó, é azar, hein? Ó, passar por baixo de uma escada dá má sorte. Hã? Uma coruja. Se você vê uma coruja à noite, também diz que é morte também, né? Alguém. Varrer os pés. A pessoa, se tiver varrido o pé da pessoa por engano, ou com uma vassoura, não iria se casar. Né? Não iria se casar. Olha só, hein? Rapaz, hein? Ai, ai, ai, ai. E você, hein? Supersticioso? Ou, na verdade, também tem aquelas lendas também. Lembra daquelas lendas? Que no colégio tinha aquela. Diz que era uma mulher de branco que ficava no banheiro. Você se recorda disso aí? Quem se recorda, hein? O colégio todo ficava apavorado. Gritaria pra cá, gritaria. Ai, ai, ai. Bom, tudo bem. E aí, você sabe disso aí? Conte pra mim, 993-33-1047, 993-33-1047, explica pra mim, fale pra mim se você é supersticioso, tá ok? A gente vai colocar as mensagens de voz, mensagens de texto no ar, tá ok? No ar, pra você, certinho? Tá ok então? Vamos lá? Ó, mande seu recado pra nós aqui. 993-33-1047, só preparando pra você poder curtir um montão esse seu super domingão, vamos lá! Começando mais um Super Domingo Legal. Essa aqui é demais, hein? 1983. Chegando o som delas. The Point Sister Jump.
pra você matar saudades aqui no Som de Luca.

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0: você do Queen, a voz de Fred Mercury, Radio Gaga. Massa demais, né? Clima gostoso, final de semana, domingão. Sempre é bom ficar na sua companhia, hein? Legal demais. Coisa boa, hein? O domingo é uma coisa deliciosa pra... Vou falar uma coisa pra você. O domingão é uma coisa especial, né? Que delícia demais. Bom, tudo bem? É o seguinte, ó. Perguntinha de hoje pra vocês. Olha só, hein? Deixa eu mandar primeiramente um abraço especial, meu grande amigo César Roriz. Alô, Cezinho, um abraço pra você, meu grande amigo, parceiro aqui da TV Educativa, canal 4.1, meu amigo César Roriz. Alô, Cezinho, um abraço, obrigado pela audiência, toda a família conectada aí, ligado na melhor sintonia, tá bom? Um abraço pra você. Deixa eu mandar também um abraço especial, meu amigo Rock and Roll, é o Rock, nosso editor aqui da TV. Um abraço, Rock. Beleza, obrigado pela audiência. Também deixa eu mandar um abraço especial ao meu amigo 10, grande 10, né? O cameraman mais invocado de Campo Grande. Quando o 10 coloca aquele boné lá, rapaz, aí sim. O 10 é flamenguista. É da melhor qualidade, né, meu? Grande 10, um abraço pra você, 10. Obrigado pela audiência, meu querido. Vamos lá, então, deixa eu mandar também um abraço especial. Deixa eu ver pra quem que eu vou mandar um abraço aqui. Tá ligado na... Ah, deixa eu mandar também um abraço especial, meu amigo Jean Potência. Jean, um abraço pra você, meu amigo Jean Potência. Obrigado pela audiência. É, grande Jean. Obrigado pela super audiência, né? O Chapeludo. A Rádio Nova agora, né, Potência? Esse aí, Jean. Um abraço, meu querido. Também deixa eu mandar um abraço especial ao meu amigo o Ivan Paçoca, grande Ivan Paçoca. Paçoca, um abraço pra você, Paçoca, que fazia parte da equipe da Capital FM. Um abraço pra você, meu amigo Paçoca. Grande Paçoquinha, né, meu? Um abraço pra você, obrigado pela super audiência. E daqui a pouquinho vamos saber lá o que tá rolando pra você. Vamos dar um toque aí. E olha, vai ter paquera, hein? Hoje vai ter paquera. Vai ter a paquera lá na Copa Vila 2, a paquera mais, ó, a paquera tradicional de Campo Grande. Essa paquera é sensacional, recorde de público em Campo Grande, está bombando. Meu amigo William Lins daqui a pouquinho vai dar um toque pra nós aí, essa galera que tá super ligado com a gente, né? O DJ William Lins. Alô, DJ, um abraço pra você, é ele que é o organizador lá da paquera. Rapaz, a paquera... A paquera tinha desaparecido, né? Ela desapareceu por um bom tempo. Porque a paquera, ela surgiu em 1900, nos anos 80, né? Nos anos 80 foi o forte aí das paqueras na avenida, né? Então, praticamente quase os bairros inteiros de Campo Grande, quase todos os bairros tinham a paquera nos anos 80, né? Eu que frequentei muito a paquera. Olha só quem frequentava antigamente a paquera dos anos 80. Eu, meu amigo Johnny Love, né, aquela galera toda, o falecido Vilcinho Rodrigues, Éder Mociaro, toda essa galera antigamente aí, nós frequentávamos antigamente aí, né, as paqueras que nos bairros, né? E o meu amigo William Lins resgatou novamente as paqueras aí dos bairros, que tá bombando. Parabéns, meu amigo William Lins. Vamos com o nosso intervalo e daqui a pouquinho tem, ó, perguntinha pra você. Eu quero saber, 99333-1047. Eu quero saber de você, se você é supersticioso. Olha só, tem mais aqui, ó. Espelho quebrado na antiguidade, acreditava-se que o reflexo continha alma. É verdade? Né? Também, espelho também trazia... como fala? Espírito, essas coisas, então, né? Não é fácil, não, meu. Guarda-chuva em ambiente fechado. Veio da Inglaterra, né? Olha só. Que falar aqui? Onde abriu os mecanismos, né? O guarda-chuva, né? Não sei porque guarda-chuva. O que é guarda-chuva? Ó, vassoura atrás da porta. É pra visita ir embora. Cadê? Tem vassoura ali? Ó, 99333-1047 pra você responder pra mim aí, ó. você é supersticioso, responda aí pra mim, 993-33-1047, pra você mandar o seu recado, mensagem de voz, mensagem de texto.
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4: Você sabe por que o árbitro dá acréscimos? Você já percebeu que um jogo de 90 minutos quase nunca termina exatamente aos 90? Isso acontece porque o árbitro precisa compensar o tempo perdido durante a partida. Entram nessa conta as substituições, os atendimentos médicos, as comemorações de gols, as revisões do VAR e qualquer outra paralisação importante. Quando o quarto árbitro levanta a placa, ele mostra o tempo mínimo de acréscimos. Se acontecer outra interrupção, o juiz pode aumentar ainda mais esse período. Por isso, hoje é cada vez mais comum vermos partidas terminando aos 98, 100 ou até mais de 100 minutos. Eu sou o Léo e esse foi mais um Fala Léo! 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
0: Legal, de volta. Vamos saber aqui o que a galera tá pensando aqui. Se você é supersticioso, você se recorda também? Antigamente, nos colégios, né? Só se falava, né? Tinha uma loira que ficava no banheiro. Você se recorda disso aí? Olha, umas lendas assim que, pessoal, eu me recordo quando eu estudava no Arlindo de Andrade Gomes. Surgiu um boato, né? Eu estava dentro da sala de aula e vi. Não estava dentro da sala. Não estava dentro da sala de aula, mas sim na hora do recreio, né? Eu me lembro que tem uma gritaria da pega, né? Aí, mulherada correndo pra cá, pra lá. Aí disse que tinha uma mulher de branco dentro do banheiro. Naquele tempo, nos anos 80, foi em 83, 84, mais ou menos por aí, né? Vamos saber se os nossos ouvintes é supersticioso, lembra disso aí, né? Ou tem alguma coisa que, né, que fala, né? Se recorda dos anos 80, dos anos 70, dos anos 90 também. Bom, a Tânia tá falando o seguinte: olá, bom dia! Aqui é a Tânia da Vila Popular. Alô, Tânia, um abraço. Obrigado pela super audiência. Tem mais aqui agora? Chegando aqui, o que tá falando aqui?
6: Bom dia, Juju. Oi. Tudo bem?
0: Tudo bom, não, Terezinha?
6: Terezinha, Monte Castelo, jóia?
0: Tudo bem?
6: Eu joguei o chinelo virado e minha mãe falava mesmo.
0: Ah, ela falava do chinelo virado?
6: Uhum.
0: É verdade, chinelo virado que...
6: Ela falava do chinelo virado mesmo.
0: Chinelo virado...
6: E depois do espelho também, que a gente acaba de almoçar.
0: Que
6: a gente acaba de almoçar, não pode olhar no espelho. Tem muita gente que acaba de almoçar e olha no espelho, né? Diz que não pode.
0: Não pode, né? Diz que olhar no espelho também. Diz que também não pode. Diz que vassoura também atrás da porta, é verdade isso aí? Hein, dona Terezinha?
6: Tem um monte de coisa. Você abriu o guarda-chuva também dentro de casa, num caso.
0: Ah, não, não.
6: A gente abriu o sombrinho, o guarda-chuva, foi num caso.
0: É mesmo?
6: Dentro de casa. Isso é tanta coisa.
0: Essa foi boa, dona Terezinha. Um abraço. Se abrir o guarda-chuva dentro de casa, não vai casar, mas não. Aff. Essa foi boa, vamos lá. Ô, meu amigo, ô, o Chiquinho. Vamos lá, Chiquinho.
7: Oi, Juju.
0: Oi, aí, Chiquinho.
7: Bom dia, bom, beleza? Bom. Tá mais na sintonia.
0: Tá viajando?
7: Hoje não precisa mais da vassoura atrás da porta. Hoje é só desligar o Wi-Fi. Aí o povo já vai embora, já.
0: Ó, quer ver o pessoal embora? Você desliga o Wi-Fi da sua casa, faz de conta, deu pane. E aí todo mundo vai... Ô, Chiquinho, essa foi boa, cara. Não precisa mais da vassoura atrás da porta, Chiquinho. Essa foi boa, cara. Você também, um abraço, Chiquinho. Alessandra também ligada à programação. Um abraço, obrigado pela audiência.
8: Agora chegou a minha vez de participar.
0: Ah, legal. E aí?
8: Jô, minhas tias varria meu pé quando eu era criança e eu demorei pra casar.
0: Ah, não.
8: Minha avó falava assim, ó, passa a unha na parede que você vai casar.
0: Você tá brincando?
8: Mas eu casei. É? Viu?
0: Nossa.
8: Silvana do Jardim Paulista, tia Lena, tia Selma.
0: Legal.
8: Ah, chegou minha vez de contar.
0: Uhum.
8: E meu irmão não deixava eu... rodar lá o bombril de noite, lá o bombril com fogo, porque falava na frente de todos os meus amigos que eu ia fazer xixi na cama, eu ficava com vergonha. Eu nunca rodei o bombril com fogo.
0: Diz que fogueira também, verdade? Ó, diz que se você ficasse na perto da fogueira, antigamente, diz que você fazia xixi na cama, então já deixasse a gente na mente da gente, né? Falava assim, ó, se você ficar rodando o bombril, sabe quando você pega o bombril, você coloca coloca fogo nele, né? E vai rodar. E roda assim, sai um montão de faísca, né? É, aquele brigadeiro de criança daquele tempo lá. Era muito legal, cara. Eu adorava isso aí. Mas que fazer xixi na cama. Essa é... Ô, Cid, um abraço. Valeu, isso aí é demais, hein? Essa foi boa. Vamos lá, 993-33-1047.
9: Fala, Juju, oi, meu amigo, tudo bem?
0: Emerson.
9: Aqui é o Emerson Leão do Tocantins, cara.
0: E aí?
9: E aqui continua na mesa, calor atrás do outro.
0: Nossa, em Tocantins?
9: 40 graus na nuca o tempo todo.
0: Meu Deus do céu.
9: Juju, é o seguinte, eu vou falar duas coisas. A primeira, você topou agora há pouco aí, Rádio Gaga, do Queen.
0: Ah, Rádio Gaga.
9: Cara, parece que no domingão, cara, sábado, né? Sábado
0: sim,
9: e domingo também,
0: sim.
9: Depois do almoço. Quando o sol baixava um pouco, 3, 4 horas, assim,
0: uh-huh.
9: A galera se reunia em frente de casa, no asfalto, cara, pra jogar o vôlei de rua.
0: Você também, é verdade.
9: Em frente de casa, tinha um camarada... que colocava o som no último volume, cara.
0: Meu Deus!
9: 10 quadros escutava o som dele. E aí tocava essa música. Moço,
0: cara,
9: parecia que todo mundo jogava movido
0: a música.
9: Agora Rádio Gaga, a Want to Break Free.
0: A Want to Break Free, né? Cara,
9: que saudade que deu agora, hein?
0: Nossa.
9: Cara, você destrava umas coisas assim que... Vou te falar, viu? Sobre a superstição, Juju.
0: E aí, manda lá.
9: O chinelo, cara. O Havaiana virado de cabeça pra baixo. Era a palavra que a mãe da gente ia morrer. Então a gente corria lá e desvirava.
0: Verdade.
9: Aí hoje a gente brinca, né? Pra assim, ó, vou salvar a senhora, viu? Aí vai e desvira o chinelo. Juju, forte abraço, cara. Seu programa é pera demais.
0: A versão diz que também tinha que se você pisasse numa lista, aí diz que quebrava a coluna, né? Quebrava a coluna da mãe. Rapaz, olha só. Meu Deus. Que coisa de gamer, meu Deus. O pessoal pegava pesado, né? Vamos lá, 993-33-1047. Quero saber de você, se você recorda aí. Fale pra mim se você se recorda aí de qual superstição você se recorda aí dos anos 70, 80 e 90 também, né? Tem muita coisa, tem da coruja também. É, não é fácil, não. Pessoal, não é fácil, não. Vamos lá. Ô, legal, vamos lá. Chegando mais músicas, mais sucesso pra você, mano. Isso aqui, essa música eu adoro, cara. Não sei porquê, eu morava em Belém do Pará. Aí um locutor falava assim, essa música aqui do John Mayer, pra você curtir, pra você dançar.
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0: Everlasting Love, o som da Super Sandra, aqui no Som da Educa, maravilha demais. Bom, agora 11h53, vamos com o nosso intervalo, daqui a pouquinho a gente volta, segura aí.
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2: Muito bem, agora, faltando apenas 5 minutos somente aí para as... ao meio-dia. Maravilha demais, ó. Vamos lá, deixa eu mandar um abraço e convidar, deixa eu mandar rapidamente aqui. E convidar a galera, né, na verdade, aí pro a paquera que vai rolar, né, a paquera que vai rolar lá na Copa Vila 2, cara, vai ser maravilhoso demais. Meu amigo William Lins, né, o DJ William Lins, vai convidar a galera pra poder hoje comparecer. Hoje tem a paquera lá, a paquera sensacional, a paquera mais famosa e a tradicional de Campo Grande aí. Aí, William, tudo bem?
3: Oi, Juju, tudo bem, meu querido?
2: E aí, tudo bem, William?
3: Mariana aqui na escuta. Juju,
2: oi, manda lá.
3: O negócio é o seguinte, cara, eu quero informar pra você, pro seu público.
2: Oh, legal, hein,
3: pessoal,
2: cara?
3: Pessoal que os ouvintes aí da rádio.
2: Sim, sim.
3: Que hoje, lá na Copa Vila, a partir das 16 horas, tem mais uma edição da maior paquera do estado,
2: cara,
3: tá?
2: Maior, verdade, cara.
3: Quero convidar você, meu amigo.
2: Legal, cara.
3: Os seus ouvintes, seu público, tá?
2: Vamos
3: tá comparecendo hoje lá na Copa Vila, tá? Dia 27, hoje um calorzão de 40
2: Nossa,
3: graus.
2: Vai estar tá bom demais,
3: então,
2: hein?
3: Vai estar tá todo mundo lá na avenida, tá? Um evento familiar, gratuito, tá? Com segurança.
2: Que legal,
3: tá? Em
2: cara.
3: Em primeiro lugar. Onde você pode levar seus filhos, pode levar seus pais, tá?
2: Sim.
3: Chama os amigos, chama todo mundo. E vem curtir com a gente aí, recordar aí as músicas que marcaram a época, né? Dos anos 70, 80, 90 e 2000, com vários DJs, tá?
2: É, que legal!
3: E ó, você é o meu DJ convidado pra vir tocar num evento comigo aqui na Copa Vila, tá?
2: Vou tá aí, vamos!
3: Pra quem não me conhece, eu sou o William Lins, tá?
2: Grande William!
3: Organizador desse evento por toda Campo Grande, tá?
2: Que maravilha,
3: então,
2: William.
3: Hoje, em especial, a gente vai estar na Copa Vila e eu conto com a sua presença, meu amigo.
2: Então, sim, eu vou lá.
3: Você será muito bem-vindo hoje.
2: Hoje eu vou lá.
3: Na nossa paquera da Copa Vila, tá?
2: Que maravilha.
3: A maior paquera do estado é na Copa Vila 2 e você é o meu convidado, hein? E o seu pessoal também, seus ouvintes, é o convidado especial nosso, tá? Conto com você lá hoje, meu irmão. Obrigado.
2: Maravilha.
3: Fica com Deus, um ótimo domingo e mais tarde a gente tem esse encontro aí.
2: Legal, William. Um abraço, William Lins. É lá da Copa Vila 2, maior paquera do estado. Hoje, né, vamos estar lá presente, né? A equipe já está preparando tudo lá, né? Toda a moçada preparando e logo mais, meio da tarde, todo mundo descendo para lá, lá na Copa Vila 2, na maior paquera do estado, cara. Que legal, hein? Isso é sensacional. William, conta comigo que eu vou estar lá assim, tá bom? Um abraço pra você, meu manguinho. Um abraço, valeu! Bom, é o seguinte, ó. Eu quero saber de você. Se você se recorda aí, se você, na verdade, é um cara que é supersticioso, você acredita que o espelho quebrado traz má sorte? Hã? Ó, se você varrer os pés de uma pessoa, a pessoa não vai casar, é verdade isso aí? Hã? Rapaz, isso aí é demais. Guarda-chuva, você abre o guarda-chuva dentro de casa, no ambiente fechado, aí a pessoa não vai casar também. Olha só, hein? Isso aí é bom, hein? Cadê aqui? Tem mais aqui também. Ó, passar embaixo de escada dá má sorte. Verdade? Eu me lembro disso aí, né? Se um gato preto cruzar a rua, aí é má sorte também. É azar. Coruja também, ó. Coruja. Se a coruja cantar à noite e você ouvir a coruja lá, é alguém que vai morrer. Meu Deus! Nossa Senhora! Vamos lá! Se você se recorda, você se lembra de uma superstição. Vamos lá.
4: Oi, Juju. Bom dia.
2: E aí,
4: aqui é o Zé Carlos do
2: Zé,
4: Tarumã.
2: Tudo bem, Zé?
4: Juju.
2: Olá.
4: Superstição, né, cara?
2: Já fala.
4: Se você entrar aí no Facebook, na internet, tem várias receitas de simpatia.
2: Simpatia,
4: cara. Você queima, você enterra. Mas, cara, a única coisa que dá certo é primeiro, você estudar, né?
2: Sim.
4: Você tem que estudar.
2: Estudar.
4: E depois, cara, você tem que arrumar um emprego bom.
2: Bom.
4: Levantar cedo e trabalhar.
2: Sim.
4: Essa simpatia, essa...
2: Melhor de todas.
4: Não falha.
2: Não falha, não falha, cara.
4: Falou certinho. Essa não falha. Você pode fazer o que quiser, né? É. Ter superstição, né, cara?
2: Isso.
4: Deus não deixou essa... Essa coisa de que vai aparecer alguém, né? Você vai ver alguém, não.
2: Também, né? Não,
4: não, não, isso não existe, né? No nosso planeta, tem nego botando foto aí de disco voador, né? Não, não. Deus não permitiu isso pra nós.
2: Uhum.
4: A gente vem e a gente vai. É só isso.
2: Verdade,
4: isso,
2: hein?
4: É desde o tempo do, né? da criação, né? Desde o tempo do
2: ser humano,
4: do paraíso, né? Meu pai, meu avô, meu tataravô, né? Superstição é a seguinte: você estuda, arruma um bom emprego.
2: Arruma um bom emprego.
4: Levanta cedo e vai trabalhar.
2: E vai trabalhar.
4: É a única solução. Pro Brasil, né? Pra nós, né? Pra nós.
2: Uhum.
4: Agora nós temos uma oportunidade de votar certo.
2: Ó, só pra avisar. A gente evita de qualquer coisa que falem em política aqui, galera, tá bom? A gente não vai poder colocar no ar, tá bom? Porque senão vai acabar dando problema até pra mim, até pra rádio, tá ok? Então a gente vai, não vamos deixar a pessoa praticamente falar sobre tal, sobre aquilo, ou candidato, essas paradas todas aí, tá bom? Ô Zé, desculpa ter que cortar, mas pra evitar problema... Tá ok, meu irmãozinho? Um abraço pra você, obrigado pela super participação. Mas nós temos que manter, né, certinho o que determina as normas e as leis. Certinho, meu irmãozinho? Valeu? Só avisar a galera que se falar de política aqui, nós vamos cortar. Tá bom, meu irmãozinho? Um abraço, obrigado pela sua dica aí. Certinho? Vamos lá, então? Vamos lá, ó. Tem mais aqui, ó. Bom dia, Juju. Tô ligado na programação, só música boa. Meu nome é Gerson Vasquez, moro aqui no Aero Rancho. Sobre pergunta, eu não sou supersticioso, não. Não acredito nisso, não, tá bom? Toca Mother Talk pra mim, meu irmãozinho. Um abraço, valeu! Vamos lá, tem mais aqui. Aperta o play, Juju. Vamos lá, tem mais aqui. Ah, tem sim. Deixa eu só apertar rapidamente aqui. Agora sim, vamos lá. Aciona aí!
5: Juju, opa! Bom dia, Juju!
2: Fala, Silvinho!
5: Aqui é o Silvio Santista do Estrela do Sul.
2: Fala, Silvinho!
5: E por um acaso hoje tá fazendo aniversário, viu?
2: Rapaz!
5: Dia 27 de setembro. Dia de São Carlos e São Damião, dia do Silvio César também.
2: Verdade!
5: Que Santista. E, Juju, eu lembro que eu estudava no São José, Colégio das Irmãs, ali na... Perto da antiga Ferona.
2: Sim.
5: Eduardo Santos Pereira ali.
2: Uhum.
5: E aí, tinha a mulher do algodão na boca.
2: A mulher do algodão?
5: Falava, a mulher do algodão na boca. Aí um dia que eu ia correndo do banheiro, eu e meu amigo fomos lá dentro ver o que estava acontecendo. Não tinha nada. Nada. Só lenda mesmo. Juju, valeu, um abraço.
2: Falou, Silvio. Eu, Silvio, também, rapaz. Diz que tinha a mulher do algodão. Diz que tinha mulher de branco dentro do banheiro daqui nos anos 80, naquela correria toda, não sabia o que tá acontecendo. Diz que viu, não viu? Rapaz, naquele tempo lá, hein? Era verdade, eu não sei. Vocês chegaram a ver isso aí? 993-33-1047, 993-33-1047. Pra você mandar o seu recado pra mim aqui, eu quero saber se você se recorda de alguma superstição. Coisas que aconteceram que você se recorda aí dos anos 70, dos anos 80, dos anos 90 também. Beleza? Vamos lá! 993-33-1047 para você responder para mim. E lógico, curtir de montão, porque aqui a gente só faz alegria tocando as melhores músicas do passado para você, hein? Vai chegando o som do...

0: Brother Tolkien, You're My Heart, You're My Soul. Aqui no Show de Educa no seu final de semana. Bom, tudo bem, vamos com o nosso intervalo. Daqui a pouquinho tem muito mais, segura aí.
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0: Você ligado na melhor sintonia do seu rádio. Maravilha demais. Bom, tudo bem, é o seguinte, ó. Pessoal respondendo pra mim aqui. Muitas participações hoje, né? É, falando qual sua qual você é supersticioso, você acredita em superstições, tipo espelho quebrado em casa? Espelho quebrado em casa dá má sorte. Ó, também não se deve depois que você almoçar, você não deve olhar no espelho, né? Também você não deve ficar perto de fogueira à noite. Se você, as crianças que ficavam perto de fogueira, antigamente a gente pegava assim, a gente pegava aquelas batata, né? Sempre é quando era festa junina, né? Eu pegava batata doce, né? E batata também. E colocava assim no espeto, né? A gente não tinha nem espeto naquele tempo lá, né? Era uma vareta. Aí um galho. Colocava, cada um achava, trazia de casa, né, a batata, né, e a batata doce, e colocava lá, né, e ficava assando, já fez? Assava a batata lá, né, e ficava legal, cara, ficava bom, ficava bem, bem docinho, né, a gente comia de tudo ali, né, era muito legal. Ai, aí você ficava perto da fogueira. A mãe falava assim, ó, se você ficar perto da fogueira à noite, você vai fazer xixi na cama. Vamos saber aqui, vamos lá, ó. Passar embaixo da escada, vamos saber se o pessoal passar embaixo da escada aqui, vamos lá. Aperta o play, Juju, vamos lá.
1: Oi, Juju. Oi. Bom dia.
0: Tudo
1: eu
0: bom?
1: Eu tenho muito medo de... Eu não gosto de sonhar com dente.
0: Verdade.
1: Eu já recebo notícia ruim.
0: Ah, verdade. Eu já vi falar disso aí, hein?
1: Celina Maria do Quilombola Buriti. Mãe da Cindy.
0: Ah, legal, tia Celina. Um abraço! Legal, ó, verdade, hein? Ó, sonhar com dente. Diz que é realmente... É notícia ruim, né? Rapaz... notícia ruim mesmo quando tocava o telefone de madrugada, né? Ó, quando o telefone tocava de madrugada em casa, meu Deus do céu, era notícia ruim, hein? Não, é, quem que vai ligar de madrugada na sua casa? Vamos lá, 993-33-1047, vamos explicar aqui. A senhora Juju, vamos lá.
2: Olá, bom dia, Didi Juju, bom dia.
0: Fala, William.
2: Aqui é William Gomes, eu falo aqui direto do Portal do Pantanal,
0: do
2: município de Rio Negro.
0: Tá em Rio Negro?
2: Rio Negro aqui,
0: ah,
2: né?
0: Que bom, hein?
2: Ouvindo esse programa através dos aplicativos Rádio Net.
0: Que legal,
2: nós estamos acompanhando aí, né, Didi Juju, faz muitos anos, né?
0: É verdade, cara.
2: Quase 13 anos aí já de, né, nosso amigo Didi Juju, antigamente era Dance Mix.
0: É verdade,
2: muito bom estar ouvindo esse programa agora, a Educativa, né? O show da Educa.
0: Ah, que maravilha,
2: William. Vamos ouvir esse programa aí, beleza?
0: Que legal.
2: Mas tem um bom dia a todos.
0: Tá no portal do Pantanal, né?
2: As músicas, né? As músicas do passado aí.
0: Oh, legal, que, né? Bom ter ouvinte com você, cara.
2: Se puder tocar aí o Calquei aí no final, Calquei, do programa.
0: Fechou.
2: Tá bom.
0: Calquei, tá bom.
2: É muito bom de estar ouvindo aqui o flashback aí.
0: Que maravilha.
2: Calquei, beleza?
0: Tá bom, William Gomes, lá do... perto do Pantanal, no portal do Pantanal, tá em Rio Negro. Oi, coisa boa, hein? Rapaz, aí sim. Um abraço pra você, obrigado pela super audiência aí, vamos lá.
3: Juju, meu querido, Paulo Xavier na sintonia, meu bom.
0: Fala, Paulo.
3: Ah, que tema bom, né, cara? Só pra gente lembrar das peripécias da nossa infância.
0: Verdade, cara, e aí?
3: A lenda do chinelo, por exemplo, que não podia virar. A lenda de pular o pé de alguém, tinha que pular de volta.
0: Exatamente.
3: Mas eu acho que a pior de todas é a lenda dos bichos que tinha, cara.
0: Como que era?
3: Falava que antigamente sapo não podia entrar na casa de ninguém, se subisse na pessoa, a pessoa não amanhecia. Falava de um besouro preto que sempre dentro de casa,
0: boa,
3: que se ele entrasse não podia dar.
0: Uhum.
3: Se ele desse três voltas em torno torno da pessoa, a pessoa não amanhecia vivo. Aquilo era apavorante, cara. A gente morria de medo. Se entrasse um bisouro dentro de casa, então saía correndo, pelo amor de Deus.
4: Exatamente,
3: né?
4: Cara.
3: Mas valeu, né?
0: Boa.
3: Ficou,
0: boa.
3: Ficou nas memórias essas lendas aí.
0: Exatamente.
3: Abraço, meu querido. Sucesso sempre.
0: Falou, Paulo. Um abraço, Paulo Xavier. Boa, Paulo. Essa aí foi boa, hein? Essa do sapo. Eu me recordo do sapo, cara. Eu me recordo do sapo que não podia entrar dentro de casa, né, cara? Olha só, hein? Ó, eu não sei se vocês ouviram falar naquele, se não me engano, é Urutaua. Acho que é Urutaua, é Urutaua, né? É Urutaua que fala? É um bicho que parece, parece um pau, parece um galho, cara. Parece uma madeira. Ele fica assim em cima de uma. Como que é? De uma madeira. E aí, pessoal, parece que ele tá assim, ele fica parado e ele canta à noite, cara. Diz que aquele lá, quando canta à noite, se você ouvir aquilo ali, é chamado mãe da lua, né? Mãe da lua, uma coisa assim. A pessoal se sente até medo, né? Quem tem muito é nas fazendas, né? Nas fazendas tem bastante isso aí. É Urutaua, parece, uma coisa assim. Por aí. Pelo que eu ouvi falar, né? Vamos lá.
5: Senhora Juju, o rei do flashback. Fala, aqui é o Fernando. Nando do Guanandi. Superstição, não passar embaixo da escada. Tem as outras. Mas eu tenho a superstição muito doida. Tomar banho no rio, mas ficava uma hora, duas horas, e a gente não podia falar o último mergulho. Podia tomar, se falava o último mergulho, mergulhava e não saía mais. Não, aí nós tomava banho, falava mais três mergulhos, mas não podia falar o último
0: mergulho.
5: Ficava lá umas três, quatro horas tomando banho no rio, mas não podia falar o último mergulho. Me lembrei dessa superstição. Falou, Juju, um abraço.
0: Eu me lembro desse aí, Fernando. Rapaz, eu tomava banho lá naquele, lá no Imbiruçu, lá no rio Imbiruçu ali, cara, lá perto da, ali perto do, como que é, a final da Júlia de Castilho ali, né, do Sayonara lá pra cima, né? Rapaz, eu tomava banho naquele rio ali, e a gente falava assim também, ó, podia falar vou dar o último mergulho, não. Vou dar somente um mergulho aqui, né? Vou dar três mergulhos aqui. 99333-1047. Atenção, 99333-1047. Quero saber de você se você se recorda de uma superstição, alguma coisa que você se recorda, se lembra quando você era criança, nos anos 70, nos anos 80 e também 90, tá bom? 99333-1047 pra você responder pra mim e, lógico, e pedir sua música também, né? Tá chegando um som pra você do Desirra.

0: Legal, tá aí pra você um som do Laban, Cowboy Surprise aqui no Show de Duca. Vamos com o nosso intervalo, daqui a pouco a gente volta trazendo mais músicas, mais sucesso pra você.
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13: Você toma meio copo ou meio copa? Quando meio significa metade, ele varia. Meio copo, meia xícara. Mas quando significa um pouco, permanece invariável. Ela ficou meio preocupada, eles ficaram meio cansados. Essa pegadinha aparece o tempo todo. Fique ligado, até a próxima.
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0: Muito bem, de volta no Show da Educa. Final de semana, domingão, sempre é bom ficar na sua companhia, nesse clima gostoso demais. E perguntinha de hoje, já estamos bombando na nossa programação hoje aqui. Galera ligada na melhor programação de Campo Grande. Sempre na hora do almoço, o que que tem no almoço hoje aí, hein? O que que nós temos de almoço hoje? Né? Hoje é domingo, dia de, ó, frango assado, né? Assar um franguinho é bom, frango frito também é uma delícia, é, panqueca também, uma panqueca, vai bem a panqueca, mas vamos lá, maionese, não pode faltar uma maionese, churrasco como sempre, né, pessoal, final de semana tem cara de churrasco, né, reunido da família, e assar aquela capa de contrafilé. Aquele, como que é? Aquela, tulipinha, né? Aquela tulipa, rapaz, que a tulipa é boa, assadinha. Hã? Oh, hein? Oh, vamos lá, então, ó, já deu até fome em mim agora aqui. Eu quero saber de você o seguinte, ó. Você se recorda da superstição que antigamente você, o pessoal falava pra você, olha, você não pode passar embaixo de escada que dá azar. Você não deve deixar... mas até agora, você sabia, cara, que quando eu vejo um chinelo, não sei se acontece com você isso aí, mas você sabia que quando você vê um chinelo virado, você, cara, a primeira coisa que você vai fazer é desvirar aquele chinelo. Eu não gosto, cara. Não sei se você... Né? Mas eu não gosto, não. O chinelo tá virado ali, eu já na hora vou lá, desviro, né? Fica na mente da gente, fica na mente, ó. Fica guardado esse negócio. Vamos saber lá, superstição dos anos 70, 80 e 90. Vamos saber se o pessoal é supersticioso aqui. Vamos pegar aqui lá, atenção lá embaixo lá. Vamos ver aqui quem que tá falando. Ó, pera, deixa eu ver quem que tá aqui, ó.
14: Ligadinho, melhor programa do final de semana de flashback. Esse programa é tudo de bom.
0: Legal,
14: é
0: cara.
14: Fuscão Preto, Campo Grande, Mato Grosso do Sul, Grupo Rondon de Comunicação.
0: Maravilha.
14: Muito legal, muito legal, muito legal. Esse programa é tudo de bom, galera.
0: Grande César.
14: Que da hora esse programa. Campo Grande, Mato Grosso do Sul, Brasil. César Roberto Malaquias.
0: César Roberto. Um abraço pra você, César. Ó, o César tá, mandou um vídeo pra nós aqui. E falando, lógico, o melhor programa de flashback. César, um abraço pra você, César Malaquias. Obrigado pela audiência, querido. Valeu aí. Sempre é bom estar, né? Atendendo nossos ouvintes e a galera sempre participando com a gente aqui. Vamos lá. Oh, aí sim.
15: Bom dia, bom dia, bom dia.
0: Ô, Fabião, beleza?
15: Viva do flashback, DJ Juju, Fabião.
0: Grande Fabião.
15: Estamos aqui curtindo o melhor programa do flashback bom, hein, de todos os tempos. Os domingão sem o DJ Juju não é domingo, né? Porque o Juju tem que fazer parte do nosso domingo.
0: Nosso domingão, né,
15: mano? Juju?
0: É verdade.
15: Por participar do nosso domingo, meu amigo. Porque
0: opa.
15: Aqui em casa é flashback na veia, velho.
0: Flashback na veia.
15: E só toca um flashback. Quando acaba o programa, a gente já coloca no YouTube e coloca flashback, velho. Um grande abraço, Juju. Estamos aqui na peleja, nesse solzão que legal, hoje meu. Saiu um para cada um, né?
0: É verdade. Tá quente.
15: Estralando uma mão.
0: Tá quente, rapaz.
15: Um grande abraço, meu amigo. Tamo na escuta.
0: Beleza, Fabião.
15: Fabião na área, junto com a minha esposa Tatiane, minha sogra Laís e meus filhotes.
0: Boa. Um abraço pra você. Ju. Obrigado, irmãozinho. Grande Fabião, um abraço pra você. Obrigado a toda a família ligada na programação, hein? Vamos lá, ó, quem mais aqui? Aciona aí, ó.
16: Oi, Juju. Bom dia.
0: Grande Zé.
16: Então, Juju.
0: O que você fez, Zé?
16: Essa enquete aí foi demais agora.
0: Você lembra, Zé?
16: Rapaz, superstição. Uai. Eu não tinha superstição, não, Juju. Eu tinha medo. Eu tinha. Naquele tempo lá, a gente assistia muito o Pica-Pau Amarelo.
0: Verdade.
16: Você lembra, né? Então tinha o Saci Pererê.
0: Tinha o Saci Pererê.
16: Então, o que a gente fazia?
0: A cuca. Tudo,
16: né? Falava, ó, se você ficar fazendo arte, o Saci Pererê vai te pegar.
0: Verdade,
16: cuidado,
0: cara.
16: O Saci Pererê de uma perna só. Rapaz, a gente fazia piadinha.
0: Dá uma medo, hein, cara?
16: E um fato que me marcou, que até foi manchete no jornal, tudo. Na época a gente ouvia muita educação rural, né?
0: Uhum.
16: E tinha o B de Paula e outros que faziam a reportagem de manhã.
0: É mesmo?
16: E aconteceu que um taxista pegou um passageiro em frente ao cemitério do Santo Amaro.
0: Ah, não!
16: E aí...
0: Não, verdade, cara?
16: Entrou o passageiro, tudo. Ele foi, ele falou onde ia, e eu não lembro onde que era na época.
0: Uhum.
16: Eu sei que quando estava chegando no destino,
0: uhum,
16: o taxista parou o carro para o passageiro descer.
0: Uhum.
16: Conclusão, Juju, cadê o passageiro?
0: Cadê o passageiro? Meu Deus do céu!
16: Isso aí assombrou, viu? Rapaz, você se lembra?
0: Eu lembro, cara.
16: Isso aí?
0: Eu lembro disso aí.
16: Rapaz, você marcou muito, viu? Muita gente ficou com medo.
0: Nossa, cara.
16: Aí, a gente tinha medo até de passar na frente do cemitério, rapaz. Principalmente quando a gente estava nas festas ali, nos bailinhos ali de família ali perto do cemitério Santo Amaro.
0: Amaro, né?
16: Isso aí marcou, Juju.
0: Cruzava pela outra rua.
16: Mississippi, oferecer pra toda a galera. Alô, Paulão, tá na sintonia aí também, né, Paulão? O Paulão se recorda disso aí, né, Paulão?
0: É o Paulão, né, mano? Seguinte, ó, mas é verdade, cara. Eu soube disso aí, disse que deu carona no taxista, né? Pegou um carona pra um. Pegou um passageiro aí, disse que quando entrou. Teve um que disse que. Ele saiu. Isso aí, eu acho que foi do cemitério, né? E aí entrou numa casa. Aí, rapaz, cadê o cara? O cara sumiu, desapareceu. Bom, não pagou a conta também, né? Vamos lá, tem mais aqui. O Carlos Roberto. Carlos Roberto aí, Morente. Bom dia, Juju. Opinião aí. Mera coincidência, coisa que são criadas aí, parte da humanidade. É o Carlão do Rita Vieira. Falou, Carlão. Um abraço.
17: Oi,
0: Dona Terezinha, e aí?
17: O café da tarde daqui a pouco.
0: Já tá pronto, Dona Terezinha, olha só.
17: Deixa eu mostrar pro Juju.
0: No, que
17: e
0: maravilha.
17: E tem muita superstição.
0: Qual que era? O superstição, como que era antigamente? O que falava lá?
17: Da vassoura tem também.
0: Da vassoura, né?
17: Sua visita tá demorando.
0: Ah, verdade.
17: Pode o seu programa, bem descontraído.
0: Pô, que maravilha.
17: Assim tem que ser.
0: É, obrigado, né? Obrigado.
17: Bem descontraído.
0: É, que maravilha.
17: Além do segredo que eu te sigo, né?
0: É, verdade.
17: Eu sou a seguidora.
0: Ah, é mesmo. A Dona Terezinha me seguia quando nós estávamos lá na... nossa turma. É, tinha uma turma boa ali naquela Segredo FM, né? Ai, Dona Terezinha, esse pão da senhora, esse pão que a senhora tá aí, ó, preparando pra logo mais, já almoçou, né? Daqui a pouquinho vai comer um pãozinho com café. Ah, que bom, hein? Meu Deus. Dona Terezinha, um abraço. Olá, Juju, aqui é a Cristiane e seu programa é demais, Juju. Quando a gente era criança, existiam muitas superstições aí. E eu não, botafoguense não tinha isso. Eu me lembro que a gente não podia, né, apontar o dedo pro céu, né, pra estrela, porque crescia uma verruga no dedo. Verdade que o Cristiane... Você sabia que eu pensava nisso também? Não poderia tocar o... queria que tocássemos do Rich aí pra gente. Boa, hein? Ô, Cristiano, é verdade, hein? A gente não podia apontar, ó. Se você apontasse o dedo pra estrela, nascia uma verruga... uma verruga bem na ponta do seu dedo. Falava isso aí. Ah, pá, mas eu que nunca ia apontar. Deus me livre. Meu Deus... Rapaz, é doido, vamos lá.
18: Ô, Juju, tranquilo?
0: Fala, Antônio.
18: Me recordo que quando eu era criança, você não podia deixar o chinelo, o sapato, o tênis virado.
0: Virado,
18: a
0: verdade.
18: A mãe da gente morria.
0: Exatamente, esse é o perigo. Ô, Antônio Pereira, um abraço, valeu, gostei dessa, esse aí o pessoal falava demais, hein? Rapaz, mas como que era bom? O pessoal falava daquele tempo lá. Vamos lá, dançar um pouquinho.

0: Legal, tá aí o som de F.R. Davis Awards aqui no Show de Duca, final de semana, domingão. Maravilha demais, agora 1h15. Vamos com o nosso intervalo, daqui a pouquinho tem muito mais. Segura que eu já volto, hein?
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4: Legal, de volta, 1:17 em Campo Grande, uma super tarde gostosa. Você é ligado na melhor sintonia do seu rádio, máximo demais. Clima gostoso no final de semana, domingão, hein? Maravilha. Vamos lá, ó, galera, é o seguinte, ó. Já almoçou já, né? Agora já tá almoçado, tá descansando agora. Ou uns estão almoçando ainda, demora aí pra almoçar, né? Tá almoçando agora. E lógico, eu quero saber de você. Nessa perguntinha de hoje, você se recorda de alguma superstição antiga? Algumas coisas que falavam antigamente que você não podia falar. Olha, você não, como a nossa amiga, a nossa ouvinte falou o seguinte, ó. Você não podia apontar o dedo para a estrela que nascia verruga no seu dedo. Você não podia, né, deixar o chinelo virado, porque o chinelo virado, a sua mãe ia morrer. Dizem aí as lendas que no banheiro do colégio, isso nos anos 80 que eu vi, né? Foi até uma correria pra cá, uma correria pra lá, que diz que tinha a mulher do algodão. A mulher do algodão. E tinha também da noiva também, diz que a noiva aparecia. Era uma noiva que aparecia nas BRs. Era isso aí? Diz que muitos caminhoneiros já viram isso aí. Diz que uma mulher vestida de noiva aí nas estradas à noite. Que eu duvido que eu vou parar, meu. Aff, Maria, meu. Vou falar pro Chiquinho, meu cunhado, se é verdade, meu. Vamos lá.
5: Ô, Juju, meu amigão, saudade de você, cara. Voltinho. Sabe o que eu lembrei, meu irmão? Nós, que todo mundo metia em Viana, sabe? Quando
4: Eu lembro, cara.
5: O Corinho do Gato,
4: né? O Vilcinho.
5: Tá, rapaz, toda aquela turma nossa lá, cara. Que gente massa, boa, né, cara? Rapaz. Eu tô aqui fazendo meu fogão a lenha, menino Carlão, né, menino Carlão? Opa. Tô aqui fazendo um franguinho caipira com que piqui.
4: Nossa!
5: Um bife na chapa, um arrozinho, tudo no fogão a lenha,
4: que
5: Juju.
4: Coisa,
5: eu quero o maior prazer da minha vida é receber você na minha casa aqui, tá?
4: Vai,
5: o meu filho
4: aqui
5: tá mandando um abraço pra seu, o Hudson, tá?
4: Uhum.
5: A minha esposa, a Venácia, a Valquíria,
4: legal,
5: Ricardo,
4: cara.
5: Meus netos também, tá tudo aqui em casa aqui. Diego Embrião,
4: uhum.
5: Tá? Você conhece o Diego Embrião, né? Cantor também, meu filho.
4: Legal, cara.
5: Um abraço,
4: cara.
5: Juju, manda um abraço pra nós aqui. Deus te abençoe, meu irmão.
4: Bom, Valtinho.
5: Quero encontrar você pra dar um abraço daqui, mas bem apertado mesmo, viu, Juju?
4: Legal.
5: Tudo bom, meu irmão? Tchau.
4: Ô, Valtinho, grande Valtinho. Valtinho, um amigo meu, de muito tempo, cara. De muito tempo. Quando eu fazia parte da outra emissora, da nossa co-irmã da Rádio Capital, o Valtinho já era meu ouvinte há muito tempo, né? Nos domingos. E o Valtinho sempre convidava a gente para almoçar na casa dele. E convidava também o nosso falecido amigo Miltinho Viana, né? E é o Carlão. E aí é muita gente na casa do Valtinho lá, né? Grande Valtinho, um abraço, saudade, meu irmãozinho, um abraço, obrigado pela audiência aí, tá ok?
6: Fala, Juju, como é que tá? Tranquilidade?
4: Tudo bem?
6: Saúde, Zé do Boi. Juju, quando você falou agora aí do telefone que tocava de noite, né, de madrugada aí.
4: E aí?
6: De vez em quando eu ia pousar na casa de uma tia minha, né? Aí ela, tipo assim, sempre ela ia rezar o terço, né, nos lugares, né, na igreja aqui e tal. Entendeu? Fazia parte da igreja aqui, da comunidade aqui, né? Nossa Senhora da Glória aqui.
4: Sim.
6: Aí, cara, às vezes quando eu ia pousar na casa dela, aí chegava um pessoal de madrugada, cara. Atrás dela, pra ela rezar o terço na...
4: Da madrugada?
6: Nos velórios, cara. Do céu, bicho. E essa minha tia batia na porta pra mim ir com ela ainda.
4: Deus, meu Deus.
6: Puta merda, lá vai eu de madrugada, cara. Sair de casa e tal. Pousar.
4: Rapaz!
6: Ia com ela os velórios, madrugada, rezar o terço, cara. Puta, Deus. Cara. Minha tia me quebrava as pernas, cara. Falei, puta, que lá merda. Lá vai eu, né, peixe?
4: Acorda,
6: conhecimento demais.
4: É. Essa foi boa. Tinha que acompanhar, você acordava.
6: É assim porque eu lembrei. Fechou? Ah, tamo junto. Câmbio.
4: Valeu, um abraço. Traz. Que legal, rapaz. Essa foi boa, meu. Mas é verdade, rapaz. Esse era o pessoal de madrugada quando ela ligava. Ó, ligava alguém na sua casa de madrugada. Telefone tocava de madrugada. Olha, já era um desespero. Uma correria. Pra ver o que é, né? Não sei, né? Sendo curioso, né? Curioso é assim, rapaz. Curioso é aquele cara, né, saindo fora um pouquinho disso aí, mas o curioso é danado, né? O curioso, a pessoa é curiosa, né? Não sei o que acontece. Tem umas, qualquer coisa que acontece, se um cara, eu vi uma pegadinha um dia, o cara olhando assim pro céu, acho que foi do Silvio Santos, né? O cara olhando pro céu assim, ó, e aí o outro parou pra olhar também, pra ver o que ele tava olhando. Aí o outro, uma mulher parou também pra olhar, daí o outro tudo olhando assim pro céu, né, cara? Daí o cara perguntou pro cara, acho que era o Ivo Holanda. Ô, o que que você tá olhando aí, meu? Falei, cara, não tô olhando nada, eu tô com o pescoço doendo aqui. Meu pescoço tá doendo, cara. Ele amanheceu com o pescoço doendo, então eu tô olhando, cara, ah, meu Deus do céu, eu parado aqui. Esse cara também é danado. Vamos lá,
1: aperta play. Bom dia, Juju. Bom dia, bom dia.
4: Ô, Maria.
1: Tô escutando vocês falar e tô achando de rir aqui. Ah. Não, de verdade, ó. Eu, quando era criança, uh-huh. Eu não entrava no banheiro.
4: Ah, não.
1: Todos os dias da minha vida, eu nunca entrei no banheiro da escola, porque eu tinha medo. Eu não entrava, não adiantava.
4: Não, olha...
1: Eu nem sentia vontade de ir no banheiro. De tanto medo que eu tinha.
4: Tinha umas amigas minhas também.
1: A tal da mulher do algodão. A mulher era a mulher de branco.
4: É a mulher de branco.
1: Com algodão no nariz.
4: É.
1: E nunca entrei. Deus me livre. Eu sou medrosa. Eu não consigo nem assistir filme de terror se eu começar a assistir. Parece que os bichos estão tudo aqui dentro de casa. Deus é mais.
4: É.
1: Bom dia, Maria Lúcia aqui, fazendo um rango da hora pra nós.
4: Oi, Maria. Um abraço.
1: Caraca, o pior era na quaresma, né?
4: Na quaresma?
1: Cara, a gente via assombração, gente, de verdade.
4: Ixi, Maria.
1: De verdade, você não podia nada, mesmo? Você tinha que ficar rezando.
4: Uhum.
1: E rezava o terço.
4: Ah.
1: De manhã, meio-dia, de noite.
4: Uhum.
1: E se a gente saísse na quaresma na rua de noite, a gente via assombração.
4: Ah, meu Deus, você
1: entendeu?
4: Do céu,
1: pior
4: é verdade.
1: Era no sábado de aleluia, né? Que todo mundo apanhava.
4: Ô, Maria, é verdade, eu já vi isso aí, Jair. Aperta o play, Juju.
2: Calma, Didi, calma.
4: Ô, Jimmy.
2: Hein?
4: Ô, Didi, qual
2: que é o pegadinho? Seguinte, diz que quando o Ben TV cantava, né? Tinha mulher grávida em casa.
4: Ah,
2: e aqui em casa deu certo. Aqui em casa deu certo. Quando ela
4: o
2: cantava,
4: Ben TV tocou, cantou.
2: Tava grávida.
4: Ah, que legal.
2: Falou, amigo,
4: cara.
2: Um abraço, tudo de bom. Tá Jimmy. Aí a dona Keila aqui, fazendo uma lasanha.
4: Aí sim, Jimmy. Calma, DJ, um abraço. Grande. Jimmy, ligado na programação nossa aqui. Aperta play.
7: Oi, Juju.
4: Oi, Eva.
7: Bom dia.
4: Tudo
7: pra
4: bem?
7: Mim é bom dia, porque eu não almocei ainda.
4: Ah, não almoçou ainda, né? É.
7: Bom domingo pra você.
4: Obrigado.
7: Parabéns por esse domingo, por esse programa lindo, maravilhoso.
4: Obrigado,
7: sou
4: querida.
7: Sou ouvinte, sua e do Gabino Lima.
4: Ah, do Gabino.
7: Domingo eu ouço seu programa.
4: Que maravilha, hein?
7: Ô, Juju.
4: Ah, manda lá.
7: Eu lembro.
4: Sim.
7: Da bruxa da Sapolândia.
4: Ah, é verdade.
7: Nesse dia apareceu uma matéria na, no jornal, no MSTV. Acho que foi no MSTV que passou.
4: Sim.
7: Não estou bem lembrada. Esse dia, acho que foi semana passada, sobre a bruxa da Sapolândia.
4: A bruxa da Sapolândia.
7: E lembro também do homem do saco.
4: Ah, homem do
7: saco? A gente morria de medo.
4: Nossa, perto de casa lá.
7: Do homem do saco e da bruxa da Sapolândia.
4: A molecada corria pra dentro de casa.
7: É, agora o negócio de superstição, assim, eu não tenho não, Juju.
4: É, né?
7: Eu não sou supersticiosa.
4: Não gosto de escada, nada de escada.
7: Esse negócio de gato preto,
4: gato
7: deixar
4: preto.
7: Chinelo de brusque, diz que senão a mãe morre.
4: É, verdade.
7: Essas coisas assim, hein? Eu não tenho.
4: Aham.
7: Uhum. E... deixa eu falar, eu gostaria que você tocasse uma música do Elvis.
4: Do Elvis?
7: Você escolhe aí.
4: Deixa eu procurar uma do Elvis.
7: Eu sou
4: aqui.
7: Fã do Elvis.
4: Ah,
7: hoje
4: bom,
7: eu tô ficando mais velhinha.
4: Ah, não, seu aniversário
7: tô
4: hoje?
7: Tô fazendo aniversário.
4: Olha, parabéns.
7: Tá bom, Juju?
4: Oh, parabéns, hein?
7: E eu sou fã do Elvis desde a idade dos 10 anos.
4: Ah, é mesmo?
7: Eu gosto muito dele. Se você puder tocar
4: o meu irmão imitava
7: a música dele, eu te agradeço. Tô na escuta, Juju.
4: Ok. Obrigado,
7: tá bom? Mas eu sou sua ouvinte. E também ofereço, mando um abraço com muito amor e carinho pro João.
4: João, né? Tá bom. Tá feito.
7: É, quem tá falando é a Evortiz, aqui do Campo Novo.
4: Eva Ortiz fazendo aniversário hoje. Eva, obrigado aí, parabéns. Muitos anos de vida, né? Essa data especial pra você, tá bom? Todos seus amigos aí festejando seu aniversário hoje. Parabéns, obrigado, hein? Ô, oh, boa tarde, Juju. Aqui é o Wilson de Terenos. A superstição da época, né? Era o seguinte, ó. Que eu me lembro, era eu pegava um vagalume, né? E ficava girando e dizia a palavra vagalume, né? Vagalume tem, né? É isso aí. Seu pai, sua mãe, né? Tá aqui. Falavam assim, outras vieram ali também pra você. Outras vieram ali de onde você estava. E a gente, né? Acreditava que ficava ali na hora em hora, girando o vagalume na mão, né? Quanta inocência a gente naquele tempo, onde passava, né? Olha, toca uma música aí do muito legal do Johnny, Touch by Touch. Obrigado. Ó, eu não me lembro disso aí do vagalume, né? Pra pegar um vagalume era danado, né? Não conseguia pegar um vagalume daquele também, né, mano? Vamos lá! Mais músicas, mais sucesso, participação 99333-1047 para você participar comigo aqui, hein? 99333-1047 para você entrar em contato comigo aqui, mandar seu recado, pedir sua música e qual superstição dos que você se lembra, hein? É supersticioso! Vamos lá! Essa música aqui doa demais, hein? Let's grab the news!
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0: tá aí o som pra você dela, Cyn Lauper, Just One Have Fun. Um som pra você poder curtir aqui no Show de Duque, final de semana, domingão. Que maravilha demais. Legal. Vamos com o nosso intervalo, daqui a pouquinho a gente volta.
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3: Legal, de volta, 1:46 em Campo Grande. Vamos lá com a nossa perguntinha de hoje. Tá bombando nosso WhatsApp aqui. Vamos tentar colocar o máximo de pessoas, nossos ouvintes aqui. Lógico, com participação pelo 99333-1047. Vamos saber aqui, pessoal. Superstição. Você é um supersticioso? Você é uma pessoa que, na verdade, acredita em superstição? Lendas urbanas também aí? Ah, fala pra mim. 99333-1047. Vamos lá, quem que tá falando aqui? Deixa eu ver quem que tá falando aqui. Moreninha 2, na fita. Cristiane Turbina, ex-integrante aí da turma da Gata Selvagem. Legal, olha só. Tempo bom, né? Tempo que não volta mais, né? Nem tem como ele igual, né? É verdade, não tem como igual o tempo nos anos 80, né? Até, como que é? Até o, como que é? Ananã, campanha da Selvagem. Tá. Bom, hoje é o bolero para pagar o boleto, na verdade, para pagar, hein? Os meninos para criar bom tempo, né? Tá, minha primeira participação. Poderia dar boas-vindas e tocar Marina. Tá, ok? Tem um nome aqui. Eu não vou poder falar esse nome aqui. Tá bom? Porque, na verdade, acho que ele é candidato, né? Por favorzinho, alguém, por favor, da melancia. Isso não entendi direito muito, não, mas tá bom. Tá, ok? É a Cristiane, que fazia integrante, era integrante da turma da Gata Selvagem, cara. Eu me lembro disso aí, né? Olha, fez sucesso aqui em Campo Grande, rapaz. A Gata Selvagem, as Gatas Selvagens. Muito bom, parabéns, obrigado aí pela participação. Vamos lá.
4: E aí, aí?
3: Opa! Grande Marcelo Juju, Careca! Tudo bem, Marcelão?
4: Vai vendo a pegada, Juju?
3: Ah, sim, cara. Tô vendo aí, hein? Tá bom, é o seu carro aí?
4: Aqui tá no 12, meu irmão.
3: É o seu carro?
4: Tem como você tocar essa pra nós aqui? Alphaville?
3: Alphaville. Big Japan. Big Japan.
4: Big demais, meu irmão. Ó. Big Japan. Toca aí pra nós, Sonzeira e Juju.
3: Boa, gostei dessa aí.
4: Meu irmão, você tá doido, meu irmão. É nós no flashback, é o Juju, o rei do flashback.
3: Então, tá, aí sim.
4: Só as pancadas dos anos 70, 80 e 90 na veia.
3: Gostei dessa aí.
4: É isso aí, Juju. Toca aí pra nós essa sonzeira aqui, ó.
3: Boa.
4: Juju, eu tô curtindo aqui, cara.
3: O Marcelo fazia parte das paqueras, caixa, né, Marcelo?
4: Essa chama Torre Pesadão, meu irmão.
3: Torre
4: ele
3: Pesadão?
4: É dois falantes de 15 com bobina dupla.
3: Nossa,
4: tá batendo forte, meu irmão.
3: Cara,
4: ele é 3.500 watts de potência, ah, vai vendo.
3: É mesmo?
4: Vou mandar a foto aí pra você ver.
3: Boa!
4: Tamanho do monstrão de caixa aí, pesadão. Tá aqui no 12, aqui no flashback, Juju. Valeu, Juju.
3: Valeu.
4: Aqui é o caleco mais louco flashback.
3: Falou, vai, um vendo. Abraço pra você, Marcelo. Valeu.
4: Sente a pancada.
3: Grande Marcelão! Ó, o Domingo Sábio passou o seguinte, olha só. Domingo Sábio mandou aqui, ó. Juju, deixa eu ver aqui. Cadê aqui? Ó. Boa tarde, Juju. É o Domingão, é o Domingo Sábio do Aero Rancho. Programação, como sempre, tá top demais. Obrigado aí, grande Domingo Sávio, ligado na programação. Tem também aqui participação. Deixa eu ver quem mais tem aqui. Só
5: bom dia, Juju. Bom dia, belezinha, de boa, tranquilo. Formiga da Vila Carlota.
3: Ô, Formiga, e aí?
5: Eu queria que você mandasse um abraço pros caras da Casas Bahia da antigamente.
3: Ah.
5: Tem colega nosso aí em Dourados, na Viraí.
3: Casas Bahia.
5: Paranaíba.
3: Uhum.
5: Paraná.
3: Ô, galera, hein? Tá todo mundo ouvindo aí?
5: Muito forte, Juju.
3: Puxa, verdade, beleza? Cara, bom.
5: E a respeito aí da superstição, cara, acho que essa loira do banheiro, eu até vi aqui. Na escola Múcio Teixeira Júnior, aqui na Vila Carlota.
3: Aham.
5: Dá um alô pra nós aí, mandar pros meninos lá de fora.
3: Tá
5: beleza,
3: certo.
5: Bicho? Um abraço.
3: Outro pra você. Valeu, Nelson.
5: E toca pra nós aí o Company B.
3: Company B, vou rolar pra você. a Elson Almeida Alves. É, rapaz, obrigado pela audiência aí, todo mundo ouvindo a nossa programação.
0: Ô, DJ Juju, opa, boa tarde, tudo bom?
3: Fala, Edgar.
0: Nós estamos aqui em Miranda, aqui no povoado Salobra, aqui.
3: Tá em Miranda?
0: Ouvindo FM Educativa. Tá aqui, Alessandra, Manuele.
3: Quem mais tem? Tá,
0: Silvana, Davi, Arthur, Sandro e Edgar, beleza?
3: Boa, rapaz, Edgar.
0: É isso aí. Aqui no almoço aqui, tá
3: fazendo
0: uma costelinha de porco frita.
3: Rapaz,
0: arroz, homem, feijão.
3: Que delícia! Que delícia.
0: Macarrão, alho e óleo.
3: Ô, rapaz.
0: Isso aí, um abraço.
3: Bom almoço pra você,
0: bom aí. Bom domingo a todos.
3: Valeu, Edgar, um abraço. Vamos com mais música, vamos lá. Tem mais música chegando pra você aqui. Aqui no Show do Educa, vamos lá. Tem, olha só o que vou rolar pra você agora aqui. Essa aqui, ó, Company B. Pediu, vamos rolar Company B pra galera aí.

0: sempre ligado na melhor sintonia do seu rádio. Vamos com o nosso intervalo, daqui a pouquinho tem muito mais músicas, muito mais sucesso pra você. Se ligue!
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2: Fica a dica com o professor Wagner Abdul.
3: Se não separado ou se não junto? Se não separado, normalmente equivale caso não. Se não junto, pode significar caso contrário, defeito ou exceto. A diferença é pequena na escrita, mas enorme no significado. Até a próxima.
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0: legal. Bom, tudo bem, vamos lá. Deixa eu ver aqui, agora são 2 horas e 12 minutos em Campo Grande. Já o seu final de semana, seu domingão, que maravilha demais, né? Fica a companhia, a sua companhia, onde quer que você esteja, onde quer que você vá, ligado sempre na melhor sintonia do seu rádio. Deixa eu ver rapidamente aqui. O nosso amigo aí, o William Lins, olha só, o William Lins, cara. William Lins, ele é um dos caras, na verdade, DJ, que resgatou, cara. Ele resgatou, vou te falar, hein, as paqueras aqui em Campo Grande. As paqueras estavam desaparecidas, né? Muito tempo a gente não tinha mais a paquera. E as paqueras voltaram com força total. O William Lins, né? Um DJ, meu amigo, né? Já fez parte da nossa equipe aqui também, juntamente com o Paçoca. E ele reviveu, né? Trouxe de volta aí as paqueras. Você se lembra? Você recorda das paqueras antigamente, quando tinha aquelas paqueras que nós frequentávamos antigamente, dos anos 80? As paqueras fortes antigamente era na Copa Vila 2, lá no Lar do Trabalhador também, né? Tinha paquera no Lar do Trabalhador, na Copa Trabalho, Copa Rádio também tinha, no Tiradentes também tinha, né? Outros lugares tinham as paqueras. Ali no Nova Lima também tinha a paquera do Nova Lima, toda essa região tinha as paqueras. E o William Lins trouxe de volta aí aquela paquera pra galera poder reviver novamente as festas, a agitação, a galera ia dançar, se divertia, juntava um monte de gente, eram milhares de pessoas. Agora o William Lins convida nós, né, pra gente poder ir na paquera ali na Copa Vila 2 hoje, né, William Lins?
1: Fala, Juju, tudo bem, meu querido?
0: E aí, William?
1: Guardando aqui na escuta, Juju.
0: Manda lá.
1: O negócio é o seguinte, cara, eu quero informar pra você, pro seu público.
0: Pô, legal, cara.
1: Pessoal que os ouvintes aí da rádio.
0: Sim.
1: Que hoje, lá na Copa Vila, a partir das 16 horas, tem mais uma edição da maior paquera do estado, tá?
0: Olha, ela é lotada, hein?
1: Quero convidar você, meu amigo, os seus ouvintes, seu
0: maravilha
1: público, tá? Pra estar comparecendo hoje lá na Copa Vila, tá?
0: Que
1: dia
0: legal,
1: 27,
0: cara.
1: Hoje, um calorzão de 40 graus.
0: Bom pra
1: então,
0: tomar tereré também, né?
1: Todo mundo lá na avenida, tá? Um evento familiar, gratuito, sim, tá? Com segurança.
0: Que legal,
1: tá?
0: Em
1: primeiro
0: cara
1: lugar, onde você pode levar seus filhos,
0: isso
1: pode
0: é
1: levar seus
0: hein
1: pais, tá? Chama os amigos, chama todo mundo. E vem
0: um
1: curtir com a gente
0: gostoso,
1: aí, recordar
0: né
1: aí as músicas que marcaram a época, né? Dos anos 70, 80, 80. 90, 2000, com vários DJs, tá? E ó, você é o meu DJ convidado
0: legal,
1: pra vir
0: obrigado,
1: tocar no evento comigo aqui na Copa Vila, tá?
0: Vamos sim!
1: Pra quem não me conhece, eu sou o William.

0: Linhas, tá? Organizador
1: chamar
0: desse
1: Aldemar
0: evento
1: Nunes.
0: Por toda Campo Grande, tá?
1: Uhum.
0: Então hoje, em especial, a gente vai estar na Copa Vila e eu conto com a sua presença, meu amigo.
1: Vou sim, cara.
0: Será muito bem-vindo hoje.
1: Vou estar hoje lá.
0: Na nossa paquera da Copa Vila, tá?
1: Que legal,
0: a maior paquera,
1: cara,
0: do estado é na Copa Vila 2 e você é o meu convidado, hein? E o seu pessoal também, seus ouvintes.
1: Que massa, cara.
0: É o convidado especial nosso, tá? Conto com você lá hoje, meu irmão.
1: Oi, não.
0: Obrigado. Fica com Deus. Um ótimo domingo. E mais tarde a gente tem esse encontro aí.
1: Fechou, meu grande amigo William Lins, né? Hoje lá na Copa Vila 2, né? O pessoal vai estar todo mundo lá na Copa Vila 2. É um ambiente gostoso, leva a criançada, leva os amigos lá, os parentes, toda a família. E vão se divertir, vão curtir música, né? Só flashback rola pra galera lá. Eu já, várias pessoas já me contaram, falaram: Juju, lá é lotado, não tem problema nenhum. Segurança total na Copa Vila 2. Galera lá se diverte pra valer. É a maior paquera do estado. Tá bom? Então um abraço pra você, meu amigo William Lins. Seguinte, ó, vamos lá com superstições. Ó, a superstição, na verdade, que antigamente você ficava meio ligado, falou: puxa, será que se eu apontar o dedo pra estrela, vai nascer uma verruga no meu dedo? Ou se eu deixar aí a vassoura atrás da porta, a visita vai embora? Vamos saber aqui. Aperta o play, Juju.
2: Boa tarde, Juju. Ademir, Tiradentes.
1: Ô, Ademir.
2: Que prazer, cara, de conversar com você e te ouvir, cara.
1: Legal, cara.
2: Esse que programa que é fantástico, que cara. Legal. Mas lembrando das histórias, Juju, vou lembrar uma coisa pra você.
1: O que falou?
2: Eu lembro minha mãe, cara, falava que se fosse mordido pelo aquele... aquela lagartixinha de parede, chamamos lagartixinha de parede.
1: É o calango.
2: E só largava quando trovejava. Olha só que conversa.
1: Ó, eu me lembro aí, Ademir, que disse que o calango. Sabe o calango? Aquele calango é aquele bichinho que corre. É uma lagartixa grande, né? É, tinha muito em matagal. Se aquela grudasse em você, mordia, só com raio, aquilo aí ia desaparecer, ia largar você, na verdade, né? Olha só a verdade, cara. Boa, gostei disso aí, hein? Essa das antigas mesmo, hein? Vamos lá.
3: Ô, Juju, sobre a sua pauta de hoje aí, eu acho graça, cara, porque tem umas coisas assim que... a crendice do passado, né? Dos nossos ancestrais, nossos avós, até pais, né? Era muito massa, porque, por exemplo, uma das coisas, não podia deixar o chinelo virar de cabeça para baixo.
1: O chinelo virado,
3: né?
1: Não.
3: Que a mãe ia morrer.
1: É,
3: rapaz,
1: verdade.
3: Jamais. Aí você deixava o chinelo virar.
1: Até,
3: né?
1: Agora
3: eu não achava que a mãe ia morrer, né? Outra coisa.
1: Qual que era? Que
3: até hoje eu faço. Isso eu faço.
1: Qual que
3: é? É colocar a porta atrás da. A vassoura atrás da porta.
1: Ah, não!
3: Sabe pra que serve ser o jogo?
1: Já sei,
3: pra espantar a visita indesejada, né, velho? Aquele que você não tá esperando. Você fez o almoço pra 5, chega mais 5.
1: E o pior que
3: meu
1: acontece,
3: Deus do
1: cara.
3: Céu, aí acabou, né, Juju? Aí você tem que colocar a porta atrás da. A vassoura atrás da porta pra.
1: A visita
3: pra ver se vai dar certo, pra ver se vaza, né? E uma das coisas também que tinha, né? Você comer coisas que poderia fazer mal, né?
1: É.
3: Que nem chupar manga e
1: tomar
3: leite.
1: Chupar manga e tomar leite. Verdade, não pode.
3: Rapaz, eu vou falar uma coisa pra você. Quando eu era criança, eu não fazia isso de jeito nenhum.
1: Rapaz, tinha medo de morrer.
3: Um dos meus primeiros empregos foi trabalhar numa lanchonete. Lá eles faziam manga com leite, batendo no liquidificador.
1: Meu
3: suco.
1: Deus.
3: Eu falei, ué, mas não fazia mal? Mas enfim, Juju. Entre outras coisas, né, cara? Umas coisas que hoje você vê que... algumas coisas perpetua, dá certo. Outras coisas você vê que é só lenda,
1: só
3: né?
1: Só lenda, né, cara?
3: Tomar banho depois de almoçar, enfim, né? Um grande abraço, Juju. Desculpa o áudio longe aí, meu amigo.
1: Um abraço, falou, Fabio, valeu. Ah, não, ela chegou. Dona Eni já mandou o seu recado. Quer saber o que a Dona Eni fez de almoço pra mim? Ela prometeu fazer pra mim pescoço de galinha, pé de galinha pra mim almoçar. E moela também, né? Dona Eni, tudo bem, Dona Eni? Fala aí.
4: Boa tarde, Juju.
1: E aí, fala pra mim, Dona Eni.
4: Tô aqui ouvindo esse programa Reba. Sabe, Juju, eu não vou falar mais nada pra você, não vou te convidar mais, não vou te chamar mais pra fazer flashback pra mim.
1: Você vai no meu flashback,
4: vou esquecer,
1: hein?
4: De você, vou arrumar outro
1: fala com o Delfo.
4: Famoso,
1: o Ademar
4: lá no meio da beirada, fazer ele tocar pra mim.
1: O Delfo, JB.
4: essa moça que acabou de falar aí, dessa Polândia. Eu conheci ela, eu compartilhei ela, nós somos amigas. Por isso que eu sempre fui danada.
1: Eu tô sabendo.
4: A bruxa da Sabolândia morou uma época ali na Rua Bahia, esquina com a São Paulo, e eu morava na, na Rua Bahia.
1: Você morava ali pertinho?
4: Fizemos amizade. O dia que ela que me convidou pra ir na casa dela, que eu cheguei lá, tinha o ritual de bruxaria, Juju. Eu corri tanto que tô correndo até hoje, nunca mais parei. Nunca mais fui a mesma. Um beijão pra Ana, pras crianças, pra você.
1: Será gente, dado.
4: Tá? E esse cara aí, vê se emagrece um pouco, hein? Não, você foi na praia e voltou mais gordo? O que, que é isso?
1: Não, eu...
4: Tá louco, Juju? Aparece aqui. Ah,
1: Fala, de galinha.
4: Você vê o Willa, fala que eu morro de saudade dele e da Ramona, de Willa.
1: Tá bom.
4: Faz tempo que eu não vejo o Willa, hein?
1: Fechou.
4: Um abração, Willa, se você estiver ouvindo esse programa Reba aí, que você gosta disso também.
1: Você foi no Reba, né? A dona Eni é frequentadora do antigo Reba. Dona Eni, um abraço, querida, beijo pra você. Vamos lá, dona Eni, a nossa rainha do flashback, tá sempre ligado com a gente. Vamos lá! As batidas! Essa música aqui tem a cara do Surian, hein? Quem frequentou o Surian deve estar lembrando aí, recordando que essa música aqui a gente dançava. E o DJ, os DJ do Surian, Miquinho, Jiraya, Joãozinho, Ila, tamo comando do grande Haroldo, comandava o Surian nas batidas. Sempre a galera dançava, curtia. Sola batida do Flashback
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0: Marina, na versão externa, remix pra você. Eu não sou o Dedo, que no final de semana, domingo, sempre é bom ficar na sua companhia. Sempre ligado, sempre antenado com a melhor do seu rádio. Onde quer que você esteja, onde quer que você vá, ligado sempre na melhor. Voltando ao passado aqui no Show de Nuca com o DJ Juju até as 3 da tarde. Bom, agora 2 horas e 35 minutos, vamos com o nosso intervalo. Daqui a pouquinho tem muito mais.
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0: Legal, de volta! Agora 2 horas e 36 minutos em Campo Grande, com as participações hoje aqui. Ó, sabendo daquele tempo lá, dos anos de 1980, nos anos 80, na verdade, né? A gente sempre ficava ouvindo as pessoas falar assim, ó, você não pode... né, fazer aquilo. Você não pode deixar um espelho quebrado na sua casa que traz azar. São superstições que as pessoas antigamente falavam para nós. E nós, como éramos crianças, nós acreditávamos. E você tinha, se você tinha que apontar o dedo para a estrela, nascia uma verruga. Se uma coruja cantava à noite, meia-noite, alguém iria morrer. Não passar embaixo da escada, porque dá azar. Se você passasse embaixo da escada, dava azar, né? Pisar numa lista na rua, né? Tinha uma lista assim, ia quebrar a espinha da mamãe, né? Tudo isso são superstições. E vamos saber aqui que os nossos ouvintes, na verdade, se recordam daquele tempo. Vamos lá, então vamos ouvir rapidamente aqui nossos ouvintes. O Delay, né? O Delay, vamos lá,
4: oi,
0: Delay.
4: Ju, e aí, beleza?
0: Delay? Tudo bom, Delay?
4: Rapaz aí falou das verrugas, cara. E esse negócio de apontar o dedo pra lá, tal, tal, né? A gente ficava com medo, né?
0: E aí ficava com medo, eu
4: mas
0: também.
4: Mas a gente tinha feito umas quantas vezes, né? Um dia nasceu uma verruga no meu joelho, cara.
0: Ah, não!
4: E ia jogar bola, cair, ralava e machucava aquele trem, né?
0: Nossa,
4: cara! Sangueiro. Daí minha mãe falou assim, filho, no dia que dá relâmpago, quando dá o relâmpago, você pega a faquinha e passa.
0: Ah, não!
4: Só que ela não soube explicar pra mim. Rapaz, daí deu um relâmpago, eu peguei a faquinha, que é a tramontina, né, que tem lá, cortava tudo.
0: Meu Deus!
4: E eu arranquei a verruga na tramontina. Aí minha mãe, quando chegou, eu tô todo sangrentado, falando, meu Deus, o que você aprontou, o que você machucou? Ela doida, né? Falei, eu fiz o que você falou, mãe.
0: Eu torei
4: ela aqui. Falou que primeiro relâmpago que dá, você mete a faca na tramontina na verruga, eu peguei e arranquei ela inteirinha.
0: Também sumiu com ela, né?
4: mas funcionou, não teve mais verruga.
0: Não tem mais, a menina torou ela.
4: Tô aqui em Cidroca aqui.
0: Tá em Cidrolândia?
4: Entre família, meu filho.
0: Legal,
4: Wesley,
0: hein?
4: Murilo, João Miguel.
0: Boa.
4: Meu neto.
0: Que maravilha.
4: Também, meu netinho aqui, só. Como se diz assim, comendo uma carninha aqui.
0: Ô, na hora do almoço é bom, hein? Eita,
4: né?
0: Bom.
4: Meu cunhado Neiva aqui, nós resolvemos.
0: Aham.
4: Uhum. Passar um pernil de grilo aqui. Nós legal, tá aqui, cara. Curtindo aqui, tomando um aí. Esse programão seu aí, rapaz.
0: Que maravilha.
4: Rapaz, muito bom demais, Juju.
0: Ô, tá? Delay, um abraço.
4: Bom domingo a todos aí. É a galera aí, beleza?
0: Falou, Delay, um abraço. Grande Delay, lá em Cidrolândia. Ouvi nossa programação. Falou, galera aí.
5: E aí, Juju, beleza?
0: Opa, ô, Sérgio.
5: Aqui é o Sérgio aqui do Campo Novo, beleza?
0: Fala aí, Sérgio, o que que é?
5: Nós estamos na escuta aí sempre aí, curtindo aí seu programa aí, que alegra o nosso domingo.
0: Pô, que maravilha.
5: Eu lembro aí de algumas coisas antigas aí que o pessoal falava, né?
0: O que, que falava lá?
5: Que naquele tempo lá tinha um chupa-cabra.
0: Chupa-cabra.
5: Uma repercussão muito grande aí.
0: Chupa-cabra, cara.
5: O pessoal andava com medo aí, né?
0: É verdade.
5: Mas, uma das coisas aí, né? Dentre muitas aí que existiu aí.
0: O chupa-cabra.
5: Dentro do folclore aí, sul-mato-grossense
0: Brasil. Sim.
5: Mas nós estamos aí curtindo aí, viu, meu irmão? Coloca um top pra nós na audiência aí.
0: Bom demais.
5: Tá, tá falado.
0: Seu tá certo.
5: Boa. Beleza?
0: Falou.
5: Um abraço, Juju.
0: Falou, Sejão. Um abraço, valeu.
6: Ô, Juju, vou contar uma rápida aqui também, cara.
0: Manda lá.
6: Quando eu era moleque, né, tinha aí por volta dos 13, 14 anos de idade, eu estudava à noite, e eu descia do busão, né, bem tarde da noite, eu morava no Cerejeira 2 nessa época. Eu tinha que descer no Cerejeira 1.
0: O Cine...

0: E atravessar uma ponte pra chegar até lá em casa, cara, lá no Cerejeira 2. E teve um dia que eu ia descendo assim, tinha um colonhão muito grande do lado das hortas que tinha ali, né, do japonês. Cara. Aí o que acontece? Tinha uma cabeça descomunal bem no meio daquele colonhão, aquela cabeça descomunal grande me olhando. Rapaz, eu desci correndo, maluco, falei, que trem que é esse, né, cara?
1: Vou
0: fiquei
1: correndo
0: curioso,
1: aqui.
0: Falei, pô, será que é um fantasma, um trem? Que trem que é aquele, né? Aí cheguei lá, cara, no outro dia de manhã eu desci e voltei lá pra ver, que fiquei curioso, falei, que trem que é aquele lá? Fui ver, era um cavalo que tava amarrado.
1: Ah, não,
0: lá,
1: cara.
0: E a hora que eu tava passando na rua, ele colocou a cabeça por fora do colonhão que ele tava pastando lá dentro.
1: Olha,
0: você vê que
1: só,
0: a cabeça,
1: cara,
0: né? O moleque já fica maluco, fica... né? Pensa o quê? Que era um trem sobrenatural, era um cavalo
1: era
0: amarrado,
1: o cavalo
0: lá pastando. Lembrando disso daí, falei, vou falar com vocês aí, porque
1: pô, legal,
0: é uma
1: cara,
0: história aí que realmente não esqueço. Falou, Juju, um abraço.
1: Fala, Sérgio, um abraço. Deixa eu ver mais aqui, o Fabião. Boa tarde, Juju, beleza? Eu nunca fui supersticioso, porque eu acho que isso dá azar, na verdade. Um abraço aí, meu amigão, é o Fabião MT, lá do Monte Líbano, na verdade, né? Fabião lá do Monte Líbano mandando um recado pra nós aqui. Valeu! Juju, quantas lembranças a criançada, né? Daquela época falava, né? Que se engolisse um peixinho vivo, aprendia a nadar mais rápido. Olha só, hein? Programação tá top, Juju! Se tiver um espaço aí, toca Nazaré pra nós aí. Estou ligado aqui, moro aqui no Cidade Morena e Moreninhas. Um abraço aí, aniversariante, felicidades pra ela aí. Boa, tá dado. Valeu, um abraço pra você, obrigado aí pela participação. Tem mais aqui o Samuca. Ó o Samuca aqui, ó, boa. Bora almoçar, Juju. Olha só. O Samuca mandou aqui. Então churrasquinho, olha a mandioca, tá bom aqui, meu. Rapaz, tá bom demais aqui.
2: Fala, Juju. Opa. Boa tarde, boa tarde, boa tarde, meu irmão.
1: Fala, Ricardo.
2: Boa tarde, ouvintes.
1: Ai, sim.
2: Juju.
1: Fala, Ricardão, manda lá.
2: Ricardo Arguello, Jardim Noroeste.
1: Boa.
2: Eu, é dona Cida, o amor da minha vida.
1: Ah, que maravilha.
2: Essa programação nota 10.
1: Legal, cara.
2: Rapaz,
1: manda
2: eu
1: lá.
2: Sou cria lá do bairro Santo Amaro, né?
1: Santo Amaro.
2: 62 anos.
1: Bom, Santo Amaro é minha região também.
2: O que eu ouvia na minha infância, se você assobiar à noite, aparecia o Saci Pererê.
1: Sim, eu ouvi falar nisso aí também,
2: um
1: cara.
2: Um abraço, tchau, obrigado.
1: Falou, um abraço, Ricardo. Verdade, cara. Se assoviava, se que aparecia, se que se você ouvia um assovio à noite, madrugada, era o Saci Pererê, cara. Naquele tempo lá, eu ficava meio apreensivo, né? Uma molecada lá ficava, sei lá que vão ver o assovio aqui. Cara, ó o meio, Juju. Juju Produções, um abraço aí, prazer falar com você. Superstição aí da minha infância era que fizesse o número. O número 1 fogo, né? Fizesse o número 1 no fogo, né? Ia fazer o xixi na cama, ó. Se você fizesse o número 1 no fogo ali, você ia fazer xixi na cama, ok? Um abraço aí, Juju. Boa companhia, churrasco de bom aí, meu amigo, um abraço aí, tamo ligado, é o Benhur lá do Jardim Colibri, ligado na nossa programação.
3: Grande Juju, boa tarde, meu amigo.
1: Fala, escuta, Paulinho.
3: 104.7, programa, o programa hoje tá arrebentando.
1: Ô, Paulinho,
3: calor.
1: E aí, meu irmãozinho?
3: Meu Deus do céu. Ô, Juju.
1: Manda lá.
3: Fato venéreo. É verdade pura, Juju. O meu vô,
1: sim,
3: quando ele ia sair de casa, não importa o horário,
1: sim,
3: se ele visse um gato preto, ele voltava pra casa,
1: ele dava...
3: e só saía no outro dia, porque diz que dava azar e acontecia alguma
1: verdade.
3: Coisa. Isso é verdade pura.
1: Verdade.
3: E a gente ficava revoltado,
1: só
3: porque
1: tinha, às vezes,
3: medo. Tinha que fazer alguma coisa de importante. Ele falava, não, eu vi o gato preto não dá certo não, vou voltar pra minha casa. E voltava,
1: tinha gente,
3: pessoas antigas, né?
1: Ô,
3: Juju, manda um alô aí, forte abraço, ele tá aqui comigo.
1: Quem tá aí?
3: Alcides Cunha, o rei do saque, do ping-pong do MS.
1: Ô, louco,
3: o
1: meu!
3: O cara que mais promove evento aí de saque, de ping-pong.
1: Ping-pong?
3: Aqui no estado. Alcides Cunha é o nome do homem.
1: Alcides Cunha!
3: É meu ídolo.
1: Obrigado, pô, legal. Juju.
3: Paulinho, Conjunto União.
1: Falou, Paulinho, um abraço pra você, Paulinho. Obrigado pela audiência aí, vamos lá.
4: Não, gente, sem brincadeira. brincadeira nenhuma. Dona Emi é a pessoa incrível. A melhor pessoa que eu conheci na minha vida é Dona Emi. Ela pegou meu número na rádio. Ela pediu.
1: Sei.
4: Era o Elson Luiz. Aí ela pegou, falou pro Elson Luiz se ela podia pegar meu número, se ele podia passar meu número pra ela.
1: Sim.
4: Aí ele perguntou pra mim se podia. Eu falei, não, sim, pode. E aí fui na casa da Dona Emi.
1: Foi lá na casa da Dona Emi?
4: Meu Deus, ela cozinha bem demais.
1: Nossa!
4: Nossa, olha, sem palavras, Dona Emi.
1: Cozinha
4: é top
1: bem,
4: demais.
1: Cozinha bem.
4: Parabéns pra Dona Emi, cara.
1: Dona Emi cozinha bem.
4: Ela.
1: É verdade, ela faz moela com pescoço e pé de galinha, que é uma maravilha. E uma sopa, ela faz uma sopa que é sensacional, cara. É maravilhoso. Dona Emi, um abraço. Obrigado aí também a Maria Lúcia, que mandou um recado pra nós aqui. Vamos lá com música? Vamos lá que tem mais sucesso chegando pra você. Chegando o som do No Mercy, Where Do You Go? Aqui no Show de Educa. Esse é o programa de flashback mais invocado de Campo Grande.
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um som pra você do DJ Bobo. Let the dream come true. Música aqui, nossa senhora, é bom demais, hein? Que legal essa música aqui, meus tempos dos anos 90, quando eu tocava aí nas festas. Agitava todas e muito mais lá no Surian, Clube Campestre IP, Chattanooga, Domingueira, as domingueiras lá do Clube União, do Círculo Militar, Gruta da Cuca e outras coisitas mais. Galera, obrigado pela audiência, brigadão mesmo, contar com você, com essa galera maravilhosa, todos os domingos contando com essa galera super legal demais, tá bom? Galera, um abraço pra você, bom domingo! Vamos estar aí, lógico, juntinho com você! Sempre tocando as melhores músicas. Quero que você tenha um super domingão. Repleto de muitas conquistas, coisas boas pra você. Galera, vamos lá, um abraço pra galera aí! Tô convidando a galera pra hoje à noite, hoje à tarde, a partir das 4 da tarde lá. Na Copa Vila 2, estaremos na paquera do William Lins. Um abraço. Tá com super os DJs agitando toda lá, hein? Paquera da família, a maior do estado. Tchau, Campo Grande. Um abraço pra vocês. 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
4: Fica a dica com o professor Wagner Abdul.
5: Você já leu uma frase como esta? Foi nas primeiras décadas do século XX que essa consciência começou a ganhar forma. Muita gente pergunta, não deveria ser foram? A resposta é não. Nessa construção conhecida como oração clivada, o verbo ser concorda com o termo que se deseja destacar ou permanecer no singular, como acontece na maioria dos casos. A forma foi nas primeiras décadas é plenamente correta e muito comum na língua culta. Portanto, antes de corrigir, vale a pena observar a estrutura da frase. Até a próxima!
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2: Olha só, mais
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5: Você sabe por que a bola clássica de futebol é preta e branca? Quando você desenha uma bola de futebol, provavelmente faz aqueles gomos pretos e brancos. Mas por quê? Esse modelo ficou famoso na Copa do Mundo de 1970, com a bola Telstar. Naquela época, muitas pessoas ainda assistiam aos jogos em televisores preto e branco. O contraste entre as duas cores facilitava enxergar a bola durante as transmissões. Antes da década de 1970, as bolas de futebol eram geralmente de couro marrom, sem uma padronização. Elas não eram pretas e brancas. Hoje, as bolas têm várias cores e desenhos diferentes, mas a clássica bola preta e branca continua sendo a mais lembrada quando alguém pensa em futebol. Mesmo depois de mais de 50 anos, peça para uma criança desenhar uma bola de futebol. É bem provável que ela faça os famosos gomos pretos e brancos. Eu sou o Léo, e esse foi mais um Fala Léo! Até a próxima!
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